Bom, tudo bem? Estamos aqui ligadinhos. Vamos ouvir o louvor Banco Vazio. Eu não sei se é esse aqui, ó. Eu achei um aqui. Banco Vazio com Gabriel Gibor. Vamos tocar esse aí, né? Vai lá pro meu amigo Ederson Keveluk. Pouco bom, né, Ederson? Vamos lá. Canta pra nós então, hein, meu querido.

0: de Rio Azul, né? Meu amigo Stefano Harmachuk, eu vou colocar aqui, ó. Já tá chegando aqui. É.
1: Essa história é muito linda. Uma certa vez Jesus curou 10 leprosos de uma vez. Mas sabe o que acontece? Só um voltou. Só um voltou para agradecer. Quantos são agradecidos?
0: Esse é o louvor que você está tocando agora.
1: Porque Jesus entrou na sua casa e fez um milagre em sua vida.
0: A Maria Terezinha, boa noite.
1: Aleluia. Ah,
0: Senhor Jesus, restauração para toda a minha família.
1: Jesus.
0: Ô, dona Maria, um abraço. Vou colocar aqui a Maria Terezinha. Né? Lá do Taquari. Sempre ajudando. A Leidiane.
1: Fui abençoado.
0: A Leidiane.
1: Pelo teu poder.
0: Estefano.
1: Jesus, eu voltei. Vim agradecer.
0: Alebanhuque.
1: O milagre que eu recebi de ti.
0: A primeira que ganhou R$ 50 no 50.

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Passando por aqui, campeões de Cristo, tu és a vida. E agora com vocês aqui, um jantar pra Jesus. Canta pra nós aí.

Muito bem, meus queridos e amados ouvintes, vocês que estão aí sintonizados na 88.1 Rádio Cidadã FM, programa Momentos com Deus, aqui a todo vapor. Aqui chegou o momento de nós falarmos da palavra do Senhor, né? Chegou o momento de nós aqui meditar na palavra do Senhor, né? Da gente aqui ouvir o recado que vem diretamente do céu para minha e para a tua vida, né? Que Deus te abençoe onde quer que você esteja, né? Eu anotei o nome do pessoal até agora aqui, agora não posso anotar o nome de mais ninguém. Eu vou recortar aqui os últimos dois nomes, né? E a gente vai para a palavra de Deus, para o alimento para nossa alma, né? E essa palavra que Deus me deu hoje é quase continuação da palavra da semana passada. Mas vamos lá então. Até aqui a garganta já está quase seguindo também. Mas Deus é bom. Deus, ele é fiel. Deus, ele é tremendo. E ele está conosco todo o tempo. Não nos abandona, não nos deixa. E ele sempre, mas sempre está, né? Vou colocar o nome da Noemi aqui que eu não vi, ó. Último nome. A Noemi, né? Que ela diz aqui, paz do Senhor, boa noite. Toco indo no branco, o banco vazio, quero participar do sorteio. Tá aqui, ó, o nome da Noemi anotado e colocado no último nome aqui. Pessoal, hoje a palavra do Senhor, ela é nos dada no livro de Deuteronômio. O livro de Deuteronômio, capítulo 1 e o versículo 6. Só que eu não vou ler ela aqui já. Eu vou orar primeiro aqui, que Deus venha tomar a direção, né? Que eu não venha falar de mim, que eu não venha falar o que eu gostaria de falar, mas aquilo que Deus quer que você ouça, aquilo que Deus quer que você escute. Que você fechasse os teus olhos do outro lado e orasse comigo assim: Deus, graças te dou, Pai. Graças te dou. Agradeço a ti, Pai, por mais uma vez eu poder estar aqui na tua casa. Por mais uma vez eu poder estar aqui, ó Deus, nesse programa que leva por título Momentos com o Senhor. As pessoas que estão aqui comigo nessa noite, ó Deus, eu tenho certeza absoluta que elas não estão aqui, Deus, para simplesmente ouvir um louvor, simplesmente para, quem sabe que seja, concorrer a um brinde, a um prêmio, não, Jesus. Essas pessoas querem do Senhor, Pai, algo que o Senhor tem para a vida delas, que é a paz, que é a libertação, que é a cura. E nessa noite eu apresento eles a ti, Pai. Apresento esse pessoal que está através da rádio, esse pessoal que está através da live. Meu Deus, e eu peço também que o Senhor perdoe os meus pecados, perdoasse as minhas falhas diante de ti, me limpasse agora. Se eu fiz algo, Pai, consciente, inconscientemente, Pai, que eu não me arrependi, eu peço que o Senhor me perdoe, purifique as minhas vestes, porque eu vou falar do Senhor, e eu me coloco aqui, Pai, como um vaso e instrumento teu. Usa da minha boca para falar com os teus filhos. É o que eu peço para ti nessa noite, no nome do teu filho amado Jesus. Amém e amém. Povo amado, vocês já estiveram perto de uma pessoa que essa pessoa só reclama? De uma pessoa que ela é triste, ela é uma pessoa vazia, e essa pessoa, ela só sabe murmurar, nada tá bom, né? Tem pessoas assim, eu conheço muitas, que você ajuda, você faz, você quer ver a pessoa fluir, mas nada, absolutamente nada tá bom. Você vai conversar com a pessoa e a pessoa, ela simplesmente, com as conversas
com as conversas dela, ela te joga, se você não estiver firme com Jesus, ela te joga numa tristeza e algo tão triste que nós ficamos quase igual a essa pessoa, né? E a murmuração, a reclamação, isso não provém de Deus. Deus não gosta de murmuração. Deus não gosta de reclamação. Você sabia disso? Deus não gosta disso, não. Por que que hoje eu peguei essa mensagem? Livro de Deuteronômio, no capítulo 1, versículo 6, diz assim a palavra de Deus. O Senhor nosso Deus falou em Horeb, dizendo... Tempo bastante haveis estado neste monte. Hoje de manhã cedo, para quem acompanha as mensagens, os devocionais que eu faço de manhã cedo, eu falei sobre isso. Esta é uma passagem que quando o povo de Israel foi liberto da escravidão do Egito, e esse povo, eles deveriam ficar caminhando pelo deserto, sentido a terra prometida por 11 dias. Olha só. 11 dias. Mas o que que aconteceu? A palavra nos conta diferente, que eles ficaram quanto tempo? 40 anos. E vou dizer para você que não é exagero. Quem sabe você pode... Mas como assim? Uma caminhada de 11 dias demorou 40 anos. Eles ficavam lá no deserto, se rodeando, e não iam a lugar algum, não chegavam a lugar algum. Esse povo que experimentaram, viram o poder de Deus na vida deles. Esse povo que eles presenciaram o mar se abrir na frente deles. Já pensou que maravilhoso? Eu falei isso no programa passado. Mas o cumprimento da promessa de Deus, né, parece que tão exagerado por 40 anos, mas não é a culpa de Deus. Muitas pessoas falam, mas Deus vai demorar. Não, Deus demorou a cumprir o propósito na vida dessas pessoas. Sabe por quê? Sabe quem que era o culpado? Quem que fez toda essa demora, o que era para ser em 11 dias, demorar 40 anos? O próprio povo. O próprio povo. O próprio povo com a sua boca. O próprio povo com as suas atitudes. O próprio povo de que Deus libertou de Israel. O próprio povo que viu o milagre de Deus na vida deles. E eles não fizeram aquilo que agradaria a Deus. Já pensou você receber a libertação do Senhor, né? Você receber algo de Deus que é extremamente importante para a tua vida, que você necessita, algo que você está esperando de Deus, você receber, e você com a tua boca, você murmurar, você reclamar, com as tuas atitudes... Você estava reclamando, fazendo as suas atitudes que são contrárias a uma forma de agradecimento a Deus por tudo aquilo que Deus já fez na tua vida. Sabe o que essa palavra está dizendo hoje? Essa palavra fala o seguinte. Ela fala assim: por que que você tem reclamado tanto? Nós queremos que as coisas de Deus... Viu? Nós queremos que as coisas de Deus, né? Queremos que os nossos planos, os nossos projetos aconteçam para amanhã. Tem gente que tem promessa de Deus, que está aí esperando acontecer. Tem gente esperando cura de Deus, esperando acontecer. Tem gente esperando o agir de Deus dentro da sua casa, esperando acontecer há muito tempo. Há muito tempo. Mas e a pergunta é, e por que que isso não acontece? Por que que a obra de Deus, por que que Deus não age dentro da tua vida, do teu lar, no teu trabalho, naquilo que você necessita de Deus?
Será que Deus esqueceu de você? Será que Deus, ele falou, não, não vou ajudar você não? Deus não age assim. Deus, ele tem prazer em abençoar os filhos a quem ele ama. Sabe quem que muitas das vezes é o culpado de tudo isso, das coisas não acontecer no tempo que nós esperamos? Somos nós mesmos. Somos eu e você. Com a nossa boca. Porque muitas das vezes nós queremos que seja agora, para hoje. E Deus às vezes espera um tempo para ver qual é a nossa atitude, qual é o nosso posicionamento. E Deus deixa acontecer. E nós murmuramos. Nós abrimos a nossa boca para falar, né? Nós vamos conversar com nossos amigos, com nossos irmãos, e nós falamos, poxa, irmão, olha, eu acho que Deus esqueceu de mim. Estou passando pela prova assim, estou passando pela situação assim, eu estou desempregado, eu não tenho alimento na minha casa, estão falando de mim, estão me perseguindo, estão me maldizendo, e eu não vejo o sobrenatural do céu acontecendo na minha vida. Mas por quê? Porque, quem sabe você tem orado, tem buscado, você está aí, ó, tramado, de joelho, e as coisas não têm acontecido, porque do mesmo jeito que você ora, a tua boca depois diz contra aquilo que você pede para Deus. Sabia disso? Com o que você fala, ou quem sabe com a tua atitude, neutraliza a tua oração. E olha o que Deus está falando essa noite. Olha o que Deus está falando. Esse povo ficou 40 anos. 40 anos rodeando por causa das suas atitudes. Por causa das suas palavras erradas que fizeram com que o povo não saísse do lugar. Né? A forma como eles enxergavam os desafios que surgiam pelo caminho deles. Né? Eles só murmuravam. Já pensou? Deus falar para você, ó, oh, vá, siga aqui, ande por aqui, que eu vou fazer o extraordinário na tua vida. E você começa o percurso, começa a trilhar o caminho, e você, em vez de falar, Deus, eu estou aqui. Pai, cumpra a tua vontade. Pai, se não for hoje, tudo bem. Eu estou aqui. Né? Fala, Senhor, eu confio, acredito. Mas tem gente que fala, Senhor, e daí? Né? Como se Deus tivesse obrigação. E daí, olha aqui, ó. Né? Vai conversar com alguém que está precisando ouvir uma palavra, né? Ouvir uma palavra que vai elevar, vai fazer a pessoa se chegar a Deus. Ela já chega contando a tristeza dela. E o pior de tudo, que esquece o que Deus fez lá atrás para você. Olha quanta coisa que Deus já fez na tua vida. Olha quanta coisa que Deus fez na tua vida para você. Quanta coisa que Deus, quantos milagres que Deus operou na tua família. Quantos milagres, quantos livramentos que Deus já fez para você na tua vida. Quantos? Quantos? Lembra? Quantas vezes de você chegar em situações que só falava assim, ai meu Deus. É só o Senhor agora. E você passou por aquela situação e está aí. E por que que você murmura hoje? Não murmure. Não reclame. Agradeça a Deus. O povo de Israel, eles esqueceram do que Deus fez lá atrás. Esqueceram do mar. Esqueceram que Deus tirou eles do Egito, debaixo da lei de Faraó. Deus libertou eles, e eles, mesmo assim, murmuravam. Esse povo, se eles tivessem, olha só, se eles tivessem tido uma boa atitude no meio do deserto, sabe o que significaria isso? Eles teriam vencido 90% das batalhas, e assim que nós também temos que fazer. Se nós ter uma boa atitude quando nós estivermos no meio do deserto. O que, que é uma boa atitude, Roberto? O que, que é uma boa atitude? Fale para mim. Sabe o que é uma boa atitude? Você ter um posicionamento e manter-se firme, acreditando naquilo que Deus te prometeu. O que, que é uma boa atitude, Roberto? Uma boa atitude é você continuar caminhando, embora as circunstâncias sejam todas contrárias àquilo que você acredita, àquilo que você quer.
quem, ter uma boa atitude é você continuar persistindo, indo rumo àquilo que Deus te prometeu, não ouvir o que dizem, não ouvir o que vem falar para te desanimar, não ouvir o que falam a teu respeito, quem sabe falando mal, para você parar de fazer aquilo que você está fazendo. É você ter o teu olho voltado para Jesus Cristo, ter os teus ouvidos voltar aquilo que vem do céu para a tua vida, e você ser forte, ser corajoso, e você continuar caminhando. Sabe por quê? Lá no final de tudo isso, tem a terra prometida que espera por mim e por você. Se nós persistirmos e nós cruzarmos o deserto, tem a terra prometida. E enquanto nós estamos no meio do deserto, nós não estamos desamparados, porque esse povo estava com fome, chovia maná, esse povo tinha calor, mas tinha uma nuvem que não deixava eles ficarem ao relento. Eles estavam com sede, tinha água brotando da rocha. É assim que Deus faz na minha e na tua vida. Deus não nos desampara nunca. Deus, Ele nunca nos abandona. Ele sempre está conosco. Deus sempre está conosco. Creia nisso, acredite nisso. Ele não te troca, Ele não te abandona. Mas a palavra dEle hoje é assim, ó: pare de murmurar. Olhe para o que você tem. Olhe para o que você tem. Tem muitas pessoas que estão em situações piores e são gratas. Tem gente que nesse momento não tem o que comer. Tem gente nesse momento que está numa cama de um hospital desenganado pelos médicos. Mas essas pessoas estão lá assim: oh, meu Jesus, que se cumpra a tua vontade na minha vida. Eu agradeço por tudo que eu tenho. Eu agradeço pelo dom da vida que me deste. Eu agradeço pelo teu sacrifício na cruz do Calvário. Muito obrigado, meu Jesus querido, por mais uma oportunidade de hoje estar vivo. Se hoje está ruim, se hoje não deu certo do jeito que eu quis, Pai, eu entrego o meu amanhã nas tuas mãos, crendo que amanhã eu vou estar muito melhor que eu estou hoje, porque eu estarei debaixo da tua proteção e estarei debaixo da tua vontade. Você está entendendo? Você está compreendendo? Quem sabe está dando tudo errado. E quem sabe você tem que agir diferente. Você tem que agir diferente, não igual esse povo. Era 11 dias, ficou 40 anos. Deus tem pressa em te abençoar. Deus tem pressa em fazer acontecer na tua vida. Deus tem pressa em ver você triunfar. Deus tem pressa do nome ser glorificado dele na tua vida. Sabia disso? Deus tem pressa, mas Ele precisa da tua cooperação. Muitas pessoas esperam que Deus desça do céu e pegue elas pelo pescoço assim e fale: eu quero que você faça assim, te leve lá. Sim, não, Deus quer ver você reagir, Deus quer ver você agir diferente. E nessa noite, se você, quem sabe, tem passado por um longo tempo por dificuldade, sabe que Deus te ama. Deus te ama e Ele te ama muito. E Ele tem um excelente plano para a tua vida. Desanima não. Para não. Jamais acredite na sugestão do inimigo, que sempre vai sugerir que Deus te abandonou, que isso aqui não é verdade. Mas você precisa ser sábio. Não permita que os problemas te levem à murmuração. Não faça isso, fazendo você estacionar, ou quem sabe até você regredir para trás, a você voltar para trás. Encurte a sua viagem, encurte o tempo da tua bênção. Não perca mais tempo, não ande em círculo se arrodeando. Não ande em círculo se arrodeando. Tome um destino, tome um caminho. Jesus, visualize a terra que emana leite e mel.
Canaã, a terra prometida, a tua vitória, a promessa de Deus. Siga adiante, o Espírito Santo de Deus guiará você. O Espírito Santo de Deus guiará você até você chegar à terra prometida. Sabe por quê? A terra prometida é a terra que te pertence por herança. Então, levanta a tua cabeça e vamos de novo. Se hoje não está legal, amanhã vai estar bem. Em nome de Jesus. E eu gostaria de orar por você neste momento. Gostaria de orar contigo neste momento. Que você fechasse os teus olhos. Fechasse os teus olhos aí. E falasse comigo assim, ó. Fecha o teu olho e coloca a tua mão no teu coração. E fala assim, querido Deus. Meu Pai de amor. Que da minha boca saia palavras de gratidão, Pai. Que da minha boca saiam palavras, ó Deus, que engrandeçam o teu nome. Que da minha boca saiam palavras de amor, Pai. Que da minha boca saiam palavras, Pai, que venham te agradar. Que da minha boca não saia murmuração. Que da minha boca não saia palavras, ó Deus, que vai te deixar triste, não, Pai. Porque o Senhor fez tantos feitos em nossa vida, Pai. Pai querido, quem sabe hoje há pessoas que, Pai, que estão nesse momento precisando de algo surpreendente em suas vidas. E eu as coloco nas suas mãos. Porque eu creio que o Senhor é o Deus do impossível, Deus do sobrenatural. Um Deus que cura, um Deus que liberta, um Deus que batiza, um Deus que abre portas. Um Deus que tira a tristeza, coloca alegria. Um Deus que manda embora a ansiedade. Um Deus que dá um basta à depressão. É o Senhor, Pai. O Deus dos exércitos, o grande eu sou, nessa noite, a quem eu clamo, a quem eu entrego todas essas pessoas, todas as famílias que estão comigo aqui, todos os pedidos de oração. Pai, ouça-nos. Pai, seja conosco, Pai. É o que o teu filho aqui nessa noite pede. Abençoa os teus filhos. É o que eu peço para ti, Pai, no teu santo e no teu nome amado. Amém e amém.

você vai voltar a sorrir. Essa é a palavra de Deus pra você essa noite, viu? Volta a sorrir. Não fica aí no deserto não, viu? Não é teu lugar não. Vaza daí, né? Vamos pra frente. Não vou ficar se acodeando. Mas agora chegou o momento dos sorteios, os nossos brindes aqui, né? Eu quero começar aqui. Eu vi que a minha amiga Rosângela Pichibicheschi falou pra nós sortear mais um pão caseiro feito pra ela, que ela faz aí com carinho, né? A minha amiga Rosângela Pichibicheschi. E eu vou começar sorteando o pão dela. Pra retirar no sábado, né? Ou, se for longe e não puder, eu dou um jeito de levar, né? Só se for lá e... Vamos ver aqui. Quem que foi abençoado? E o pessoal tem que se manifestar aqui.

Deixa eu colocar aqui, ó. Maria Terezinha. Beleza? Então vamos agora pro quarto prêmio. Tem que me dar um alô aí, dona Maria. Né? Ela tá aqui na live, eu vi ela aqui. Vamos lá. Vamos ver aqui agora. O pessoal começa a sorteio aqui, bomba. Vamos ver aqui. O pessoal aqui... O quarto prêmio, né? Vamos ver aqui. A Maria Terezinha lá do Taquari que ganhou aqui o pão ali. Vamos ver. Mas não se me deu um alô pra mim aqui ainda. Quem ganhou... Já tá lá, a dona Terezinha mandou sortear de novo porque é longe, né? Beleza? Ó, então quem ganhou a erva mate Sokolowski foi a Lécia Franco. Lécia, você tava na live, né? Manda aqui. Eu vou colocar o teu nome aqui. Lécia Franco. Eu vou entregar pra você essa erva, Lécia. Tá bom? Eu levo aí na tua casa. Dona Regina Graciotin chegando. Maria Simone Virgikoski. Adriana Venge. Povo abençoado por Deus, né? Ó, a dona Maria Terezinha mandou sortear de novo aqui o pão. Então eu vou sortear de novo. Vamos ver aqui quem que vai ganhar o pão. Pãozão frescão pra você tomar aquele café. A Cleonice Aparecida. Cadê você? A Cleonice Aparecida. Cadê você? Eu vou colocar o teu nome aqui. A Cleonice Aparecida, cadê você? Manda, eu vou colocar aqui. Se não se manifestar até o final. Ó, a Lécia se manifestou na live aqui, ó. Lécia, você ganhou uma ervona, viu? Erva boa pra você tomar aquele chimarrão. Beleza? Vamos então de novo. Terceiro prêmio. Terceiro brinde. Terceiro brinde é uma pizza. 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Lá pra você comer, lá na Milk Money. 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E a Cleonice não se manifestou, não. Mas nós vamos sortear de novo qualquer coisa. O que, que eu fiz aqui, Jesus amado? Vamos ver aqui. Quem ganhou? Quem ganhou a pizza é o alemão, né? O alemão lá da Colônia São Pedro. O alemão. Cadê a Shirley Ruguski aí? Né? A Shirley Ruguski que mandou. Cadê aí o alemão? Vou colocar aqui o alemão para você retirar lá na pizzaria Milk Money de restaurante. Ó, tá aí a Shirley escutando. Shirley, deixa eu mostrar pro pessoal aqui na live, ó. Quem mandou aqui foi a Shirley, que é a esposa do meu amigo alemão, ó, que ela pediu, coloca o alemão. Cadê o alemão? O alemão aqui, ó. Beleza? Obrigado vocês, viu? Então tá aqui o alemão, vocês podem ir lá na Milk Money e comer uma pizza, ó, alemão. Agora não tem desculpa pra levar a mulher a fazer um lanche. Leve lá, né? Fazer um lanche bem gostoso lá e bem sossegado. Segundo prêmio, R$30 pra você gastar na loja Vitória Presentes. Quem ganhou foi a dona Maria Michelina, ó. Maria Michelina Ferreira ganhou R$30. Cadê a senhora, dona Maria? A senhora tava ouvindo aí. Manda uma mensagem pra mim aqui. Cadê a senhora? Deixa eu colocar aqui, ó. Maria Michelina. Beleza? Pessoal, a mulher não se manifestou do pão. Vou sortear de novo. O pão da minha amiga Rosângela Pchibicheski. Vamos colocar aqui. Vamos ver quem que é o abençoado. A Márcia Maia. Márcia Maia. Ó. A Márcia Maia. Cadê você, Márcia? Você tava aí também. Ó, a dona Maria já se manifestou no meu celular aqui, ó. No meu WhatsApp. Já mandou um alô aqui, ó. A dona Maria ganhou R$30 em vale-compra na loja Vitória Presentes. Dona Maria, aquele abraço pra senhora. Então já aqui a dona Maria ganhou. E a Márcia Maia ganhou um pão. A Márcia Maia tá aqui, ó, também, ó. Márcia Maia, você conhece a Rosângela? Sabe onde é que a Rosângela mora? Dessa vez eu vou buscar esse pão. Viu? Então eu vou pedir pra Rosângela. Não sei se você sabe onde é que a Rosângela mora, ó. Já entrou aqui, ó. Tá digitando aí. Se você sabe, você não sabe? Então eu vou pedir pra Rosângela mandar a localização. Eu já te passo o meu WhatsApp pra você, não sei se você tem meu número. Eu te passo a localização dela, você vai buscar lá. É lá no bairro Terra Nova, tá bom? Ou se você não...

Quem sabe sabadão vai estar meio corrido pra mim aqui. Senão eu te levava. Beleza? Vamos ver aqui. Ó, ganhador do cinquentão. Vamos chacoalhar bem aqui, né? Vamos chacoalhar aqui. Vamos chacoalhar aqui e ver quem vai levar o cinquentão no Pix, né? Vamos ver, vamos ver. Quem quer o abençoado ou a abençoada? A Márcia Dubik. Cadê a Márcia Dubik? Ela tava na live aqui, ó. Márcia Dubik. As Márcia aí estão de sorte hoje, ó. Márcia Dubik. Cadê você? Cadê você, minha querida? Onde está a Márcia? É a Márcia Dubik agora. Segundos. Estourei o horário já. Senão eu tenho que sortear de novo. Cadê você? Me manda um alô, por favor. Senão vou ter que sortear de novo, Jesus amado. O pessoal não gosta de dinheiro. O programa passado tive que sortear 4 vezes. Tá caindo, eita Deus. Ô Márcia, que bom que você tá aí. Já manda o teu Pix aí, ó. Manda o teu Pix aí que eu depois eu faço o Pix pra você, ó. Então a Márcia se manifestou, beleza? Vamos colocar aqui, ó. A Márcia Dubik ganhou R$50 no programa Momentos com Deus. Eu vou ficando por aqui. Você que esteve conosco através da frequência 88.1, muito obrigado. Que Deus te abençoe. Fica na paz do Senhor Jesus Cristo. E até a quarta-feira que vem, se Deus permitir. Tchau, um beijo no coração. Fica na paz e até lá.

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0: Está no ar a Voz do Brasil. As notícias do governo federal que movimentaram o país no dia de hoje.
1: Olá, boa noite.
2: Boa noite para você que nos acompanha em todo o país.
1: Quarta-feira, 9 de setembro de 2026.
2: Vamos aos destaques do dia.
1: Preço dos combustíveis.
2: Decretos alteram tributos sobre gasolina e etanol.
1: Medidas tentam diminuir impactos dos conflitos no Oriente Médio. Gabriela Noronha.
3: As novas alíquotas começarão a valer a partir desta quinta-feira e serão temporárias.
2: Saúde e mudanças climáticas.
1: Força Nacional do SUS reforça estrutura para acelerar o socorro em emergências e desastres naturais. Luana Karen.
4: Cada base da Força Nacional do SUS vai reduzir o tempo de resposta a emergências sanitárias.
2: Setembro Roxo.
1: Diagnóstico precoce da fibrose cística ajuda a garantir qualidade de vida aos pacientes.
2: Rede Pública mantém centros de referência para identificação da doença. Graziele Bezerra.
5: O SUS oferece uma gama de medicações para tratar a fibrose cística. E no Setembro Roxo, o objetivo é tornar a enfermidade mais conhecida e ampliar os diagnósticos.
1: Hoje, na apresentação da Voz do Brasil, eu, Mariana Jungmann e Luciano Seixas.
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1: Assinadas hoje duas medidas para conter a alta dos preços dos combustíveis no país diante da alta no mercado internacional.
2: As novas alíquotas temporárias passarão a valer a partir desta quinta-feira.
3: Nesta quarta-feira foi assinado um decreto que reduz em 63 centavos por litro a cobrança de PIS/PASEP e COFINS sobre a gasolina. Com a redução, os tributos ficarão em 16 centavos por litro. O texto também zerou as contribuições federais sobre o etanol hidratado, o que representa uma redução tributária de 19 centavos por litro. As novas alíquotas começarão a valer a partir desta quinta-feira, 10 de setembro. E serão temporárias, de acordo com o ministro da Fazenda, Dario Durigan.
6: Nós precisamos fazer um acompanhamento mais pormenorizado, por isso o prazo de um mês, para que a gente que está acompanhando isso diariamente, a equipe econômica, assim que essa situação melhorar, amenizar, a gente volte a rever. Lembrando que o nosso objetivo aqui é que a gente estabilize os preços e assim que tivermos condições, a gente também vai estar prontos para fazer as revisões necessárias.
3: Para o diesel rodoviário, foi assinada uma medida provisória que autoriza a concessão de subsídio a produtores e importadores. O valor da subvenção será definido pelo Ministério da Fazenda e poderá ser alterado conforme as condições do mercado. O objetivo das medidas é amenizar os impactos dos conflitos internacionais sobre o mercado doméstico de combustíveis, como disse o ministro do Planejamento e Orçamento, Bruno Moretti.
7: Nós estamos num período particularmente relevante de safra e o aumento dos preços internacionais tem uma repercussão sobre as operações de importação de diesel, então também essa é a razão pela qual a gente está colocando essa subvenção nesse momento, não tem só a ver com preço, mas também para garantir uma oferta estável de diesel. Os prejuízos ao país seriam muito maiores de abastecimento se nós não aplicássemos essa nova medida.
3: Inicialmente, o valor da subvenção para o óleo diesel será de R$1 por litro e deverá ser descontado do preço de venda com registro na nota fiscal. Reportagem Gabriela Noronha.
1: A iniciativa do Ministério da Saúde busca descentralizar as ações sanitárias em situações de crise.
2: Para isso, já estão em operação bases da Força Nacional do SUS que atendem as regiões Sul e Nordeste.
1: Hoje, a unidade do Sudeste começou a operar e passa a monitorar situações como enchentes, inundações e deslizamentos.
2: A preocupação do governo federal é com os possíveis impactos do El Niño.
4: Localizada no Rio de Janeiro, a Base Regional Sudeste da Força Nacional do SUS vai atuar na resposta a emergências em saúde pública, reforçando o apoio a estados e municípios, tanto na preparação quanto no atendimento a situações de crise. De acordo com o ministro da Saúde, Alexandre Padilha, a unidade vai reduzir o tempo de resposta a emergências sanitárias, diante de grandes eventos e desastres climáticos.
8: Com a base aqui no Rio de Janeiro, em até 12 horas a gente consegue chegar em qualquer localidade da região sudeste do país.
4: A base do Rio é a terceira do país a entrar em funcionamento. Porto Alegre, no Rio Grande do Sul, e Salvador, na Bahia, já estão em atividades. Outras 6 bases estão previstas até o fim deste ano para atender as demais regiões do país. O ministro Alexandre Padilha destacou possíveis problemas de saúde que podem surgir com as mudanças climáticas e o El Niño.
8: Dependendo da região do país, terá um impacto diferente. Por exemplo, deve aumentar as secas na Amazônia. Para isso, tem uma preparação da saúde para enfrentar essa situação de secas. Deve aumentar secas no semiárido do Nordeste. Deve aumentar queimadas no Centro-Oeste. O idoso tem problema pulmonar, o idoso tem diabetes, tem hipertensão. O aumento da temperatura média descompensa esse idoso, descompensa o uso da sua medicação. E também estudos da Fiocruz apontam que o aumento da temperatura média faz nascer mais bebês prematuros. Com isso, você tem maior risco de doenças entre os bebês.
4: Cada base da Força Nacional do SUS dispõe de veículos, posto médico avançado, comunicação via satélite, drones e equipamentos de apoio a equipes mobilizadas em áreas afetadas, inclusive locais remotos ou de difícil acesso. Também nesta quarta-feira, no Rio de Janeiro, foi lançada a plataforma digital Sou Força, destinada à mobilização de profissionais voluntários para atuação em desastres e emergências de saúde. Reportagem Luana Karen.
1: Uma doença rara que afeta principalmente os pulmões e o sistema digestivo.
2: Todos os anos são diagnosticados cerca de 300 novos casos da fibrose cística em todo o país.
1: O Setembro Roxo é o mês de conscientização sobre a doença, que tem diagnóstico e tratamento gratuitos pelo SUS.
9: Identificada pelo teste do pezinho, a fibrose cística afeta 1 a cada 7 mil nascidos vivos no Brasil. Ainda sem cura, a doença é resultado de uma disfunção nas células de membranas internas do corpo, o que faz com que toda a secreção do organismo seja mais espessa que o normal. A pneumologista pediátrica do Instituto Fernandes Figueira, da Fiocruz, Tânia Vrobel, detalha os sintomas.
10: No aparelho respiratório, no aparelho digestivo, no aparelho reprodutor, as secreções muito espessas vão levar aos sintomas que muitas vezes acontecem. São crianças que fazem pneumonia, que muitas vezes aparecem com bronquite, quadros digestivos.
9: A servidora pública Jeane Braga percebeu alguns desses sintomas no filho Pedro André, quando ele ainda era um bebê. O diagnóstico só veio meses após o nascimento.
11: Ele é portador de fibrose cística e teve diagnóstico tardio, infelizmente, aos 5 meses, depois de recorrentes internações na rede privada.
9: Hoje, Pedro tem 12 anos. No Rio de Janeiro, onde vivem, ele faz todo o tratamento pelo Sistema Único de Saúde no Instituto Fernandes Figueira. Com a rotina de treinos, fisioterapia, dieta e medicação, ele conta que leva uma vida normal.
12: Eu faço natação, tomo remédio para neutralizar e deu muito certo, pois hoje eu sou uma pessoa normal, onde a fibrose cística quase não me atinge.
9: O SUS oferece uma gama de medicações para tratar a fibrose cística, como enzimas, antibióticos e inalatórios, além de moduladores da proteína que causa a disfunção nas células. E no Setembro Roxo, campanha que faz alusão à doença, o objetivo é tornar a enfermidade mais conhecida e ampliar os diagnósticos. O diretor de políticas públicas da ONG Unidos pela Vida, Cristiano Silveira, comenta a importância do tratamento, especialmente dos moduladores de proteína que passaram a ser oferecidos recentemente no SUS.
13: Com esses medicamentos a gente viu uma redução drástica no número de transplantes pulmonares, né, por conta, né, de não precisar mais, né. A gente sabe que o medicamento não é barato, mas existe também uma economia de se tratar essas pessoas. Quando a gente tem um tratamento assim como esse, que muda mesmo o prognóstico da doença.
9: O teste do suor, que comprova o diagnóstico, também é feito pelo SUS. Hoje, mais de 6.400 pacientes são acompanhados em centros de referência públicos espalhados pelo país. Reportagem Graziele Bezerra.
2: A Advocacia Geral da União solicitou a retirada de vídeos com falsos médicos criados por inteligência artificial.
1: Os conteúdos simulam profissionais de saúde que divulgam informações falsas e tratamentos sem comprovação científica.
2: Ao todo, foram identificados mais de 90 perfis entre janeiro e julho deste ano.
1: A solicitação foi encaminhada para a Polícia Federal e para o Conselho Federal de Medicina.
14: A Advocacia Geral da União, AGU, notificou o YouTube para remover ou alertar usuários sobre vídeos que usam inteligência artificial para simular médicos e outros profissionais de saúde. A medida foi tomada após a identificação de 97 perfis com esse tipo de conteúdo entre 1º de janeiro e 10 de julho de 2026. Os vídeos apresentam personagens com aparência humana, qualificações profissionais fictícias e linguagem alarmista. Alguns também oferecem produtos, livros digitais e serviços pagos. Entre os riscos estão a automedicação, o uso de terapias sem eficácia comprovada e a interrupção de tratamentos. A notificação determina ainda que o YouTube avalie outros canais e vídeos identificados e adote medidas para prevenir a disseminação desse material. As informações foram encaminhadas à Polícia Federal e ao Conselho Federal de Medicina. A orientação do Ministério da Saúde é buscar informações sobre saúde em fontes confiáveis e denunciar conteúdos que possam colocar pessoas em risco. Dilson Santa Fé, para a Voz do Brasil.
2: A Agência Nacional de Vigilância Sanitária, Anvisa, aprovou o registro de um medicamento usado para a prevenção da enxaqueca.
1: Estudos mostraram que o medicamento Aqipta reduz o número de episódios da doença, tanto na forma esporádica quanto na forma crônica.
2: A enxaqueca pode provocar crises recorrentes de dor de cabeça, náuseas, vômitos e sensibilidade à luz e ao som.
1: O novo medicamento é uma opção de tratamento oral para prevenção em adultos que têm pelo menos 4 episódios da doença por mês.
2: Pacientes da rede pública de saúde serão encaminhados para realizar mais de 600 mil procedimentos na rede privada.
1: O objetivo é diminuir a fila de espera do SUS para quem precisa de médicos especialistas.
15: Mais de 600 mil procedimentos gratuitos para pacientes do SUS estão previstos em contratos com 259 hospitais privados e filantrópicos de 21 estados. Do total, 458 mil procedimentos serão realizados por meio da estratégia Ofertas de Cuidados Integrados, que reúnem consultas, exames e diagnósticos de uma mesma especialidade em um único atendimento. As outras 142 mil intervenções são cirurgias de diferentes níveis de complexidade. A maior parte desses serviços serão na área de oftalmologia, com previsão de 170 mil por ano. Na sequência estão cardiologia com 133 mil, ortopedia com 113 mil e oncologia com 72 mil procedimentos. Outra modalidade incluída é a terapia renal substitutiva, destinada a pacientes que precisam de hemodiálise, que deve atender cerca de 40 mil pacientes por mês. Raquel Mariano, para a Voz do Brasil.
2: Novo procedimento administrativo regulamentado pelo Ministério da Justiça e Segurança Pública vai tornar mais fácil a transferência de dinheiro das bets ilegais para o Fundo Nacional de Segurança Pública.
1: As casas de apostas online seguem uma rígida regulamentação e podem ter seus recursos bloqueados e perdidos para o poder público quando atuam na ilegalidade.
2: Agora, com uma nova portaria editada pelo Ministério, os procedimentos para que a Justiça conceda a transferência desses recursos serão acelerados.
1: Mais cedo, nós conversamos com a diretora do Fundo Nacional de Segurança Pública, Camila Pintarelli, sobre como esse dinheiro poderá ser aplicado e os ganhos da medida. Acompanhe.
16: Diretora Camila Pintarelli, bem-vinda à Voz do Brasil. Prazer ter a senhora conosco aqui.
17: Prazer é todo meu. Muito obrigada por nos receber aqui hoje.
16: Vamos começar falando, então, sobre essa portaria nova que foi editada. Ela deve facilitar, né, que os recursos apreendidos das bets ilegais sejam destinados ao Fundo Nacional de Segurança Pública. Como é que isso deve acontecer? O que ela muda?
17: Eu acho que, antes de mais nada, é preciso explicar que o Fundo Nacional de Segurança Pública é hoje o principal instrumento de financiamento da segurança pública no Brasil. É um fundo federal, robusto, bilionário, que faz transferências fundo a fundo aos estados e Distrito Federal todos os anos para infraestrutura. estrutura de segurança pública. A principal fonte de recursos do Fundo Nacional de Segurança Pública hoje são as loterias federais, as loterias de prognóstico. Então, quando a população faz aquela fezinha na Mega Sena, na Mega da Virada, ela está contribuindo de alguma forma com os recursos que vão para o Fundo Nacional de Segurança Pública. Agora, desde a edição do Decreto 13.303 deste ano e a edição da Portaria do Ministério da Justiça 1287, nós vamos passar a contar com mais uma fonte de recurso, que é justamente o recurso da BET ilegal, aquela BET que não está cadastrada no Ministério da Fazenda, cujos recursos foram bloqueados pelo Ministério da Fazenda, pela Secretaria de Prêmios e Apostas, e vão passar, depois de um processo administrativo, a compor o Fundo Nacional de Segurança Pública. Ou seja, eles vão reverter da ilegalidade para prover infraestrutura para a segurança pública do país.
2: Qual o valor que vocês estimam que pode ser incorporado ao fundo com esses procedimentos? E em que políticas e ações esse dinheiro poderá ser empregado?
17: Ainda não temos as cifras exatas por conta de sigilo fiscal e sigilo bancário, mas nós estimamos que são valores na casa dos bilhões de reais que podem muito em breve passar a incorporar aí o orçamento do Fundo Nacional de Segurança Pública. E em termos de política de segurança pública, eles podem ser aplicados a inúmeras finalidades, desde enfrentamento à violência contra a mulher, valorização do profissional de segurança pública e principalmente tecnologia, infraestrutura de segurança pública, equipagem, aquisição de viaturas, aquisição de colete, enfim. Tudo para valorizar a infraestrutura de segurança do país.
16: Agora, falando um pouco aí da burocracia, para que esse dinheiro chegue efetivamente, né, nas viaturas, nos equipamentos, os procedimentos administrativos que são estabelecidos pela portaria, eles não eliminam a necessidade de uma decisão judicial, né?
17: De forma alguma.
16: Mas eles reduzem essa burocracia? Como é que eles aumentam a chance dessa vitória judicial?
17: Eles reduzem na medida em que eles facilitam a liquidez da sentença que vai ser dada. Como que vai funcionar, Mariana? A Secretaria de Prêmios e Apostas consolida o valor que foi apreendido, manda para o Ministério da Justiça, o Fundo Nacional de Segurança Pública, por meio de uma comissão processante, avaliza esses valores, ou seja, dá o ok de que tais valores estão de fato corretos e envia isso para a Advocacia Geral da União. A Advocacia Geral da União, em posse desse instrumento, desse arcabouço probatório, simplesmente pede o perdimento desses valores ao Judiciário. Então, a função do judiciário deixa de ser probatória, deixa de ser instrutória e passa a ser convalidatória daquele título administrativo que já existe. Aqueles valores já estão sedimentados, basta a declaração para que eles passem a integrar o Fundo Nacional de Segurança Pública.
16: Ou seja, já chega na justiça com meio caminho andado.
17: Quase 70% já.
2: Diretora, sem seguir a regulamentação para o jogo de apostas online, as bets ilegais ficam mais acessíveis a atividades criminosas, né? A destinação desses recursos para o Fundo Nacional de Segurança Pública é uma forma de ajudar a combater esse mesmo crime e outros também que se ligam?
17: Exatamente. Como eu disse no comecinho aqui da nossa entrevista, é a ilegalidade se transformando em infraestrutura de segurança pública. Esse recurso, prioritariamente, vai ser destinado aos estados e Distrito Federal, na modalidade de transferência fundo a fundo, que é uma espécie de PIX que a gente faz para os estados e Distrito Federal investirem em segurança pública. E uma das formas que eles podem investir justamente em tecnologia para combater a ilicitude de crimes virtuais, ou seja, a cibersegurança ganhando mais investimentos a partir da apreensão e da transformação desses valores para o Fundo Nacional de Segurança Pública.
16: Agora, a aplicação dos recursos, ela tem também um acompanhamento criterioso,
17: tem,
16: né? Que é feito pela Secretaria Nacional de Segurança Pública e existe, inclusive, uma diretoria lá específica.
17: É justamente o Fundo Nacional de Segurança Pública que faz esse acompanhamento desde o momento em que o Estado ele propõe a utilização do recurso do fundo até o fim da prestação de contas. Nós somos acompanhados e auditados, Mariana, diariamente pelo Tribunal de Contas da União, Controladoria Geral da União e todos os ministérios públicos estaduais, porque todo esse recurso vai para os estados. Então, a gente tem realmente um acompanhamento extremamente criterioso, extremamente rígido e rigoroso da aplicação desses recursos. Eu costumo brincar que nós monitoramos mais de 1.000 contas bancárias diariamente. Cada centavo que sai desse recurso é cientificado à nossa equipe.
2: Muito bem, nós conversamos com Camila Pintarelli, diretora do Fundo Nacional de Segurança Pública. Muito obrigado por essa entrevista aqui na Voz do Brasil.
17: Eu que agradeço a oportunidade. Contem conosco.
1: Instituições interessadas em participar do edital Restaura Rio Doce terão mais um mês para fazer a inscrição.
2: O prazo para apresentação de propostas foi prorrogado até o dia 30 de setembro.
18: Fruto de uma parceria entre o BNDES, Banco Nacional de Desenvolvimento Econômico e Social, e o Ministério do Meio Ambiente e Mudança do Clima, o edital vai selecionar instituições para executar e coordenar projetos de restauração ecológica e produtiva em 12.500 hectares na região da Bacia do Rio Doce. O objetivo é reparar e compensar os danos causados pelo rompimento da barragem de Fundão, ocorrido em 2015, em Mariana, no interior mineiro. As propostas a serem submetidas devem prever ações envolvendo restauração ecológica por meio da recomposição da vegetação nativa e restauração produtiva, através de sistemas sustentáveis que conciliem geração de renda e conservação ambiental. De acordo com o gerente institucional do Fundo Rio Doce no BNDES, Guilherme Tinoco, será realizada no dia 10 de setembro uma oficina online para o esclarecimento de dúvidas sobre o edital.
19: O encontro terá como objetivo orientar as entidades interessadas sobre os critérios, requisitos e procedimentos previstos para a apresentação dos projetos. Para participar, é preciso se inscrever na nossa página do edital na internet.
18: Mais informações sobre o edital Restaura Rio Doce e a oficina online estão disponíveis no site bndes.gov.br/restaurariodoce. Reportagem André de Barros Lima.
1: Acesso à pós-graduação abre novos caminhos para a qualificação profissional.
2: E estudantes e pesquisadores indígenas têm a oportunidade de ingressar em cursos de mestrado e doutorado em todo o país.
1: Ao todo, são ofertadas 325 bolsas pelo Programa de Desenvolvimento Acadêmico Indígena.
2: O edital é uma iniciativa da Coordenação de Aperfeiçoamento de Pessoal de Nível Superior, a CAPES.
20: Estudantes indígenas que querem fazer mestrado ou doutorado já podem consultar os programas de pós-graduação participantes do Programa de Desenvolvimento Acadêmico Indígena, o PEDAI. A lista está disponível no portal da CAPES e informa a instituição, o curso, a cidade, o estado, o contato e o número de bolsas. São 325 bolsas, sendo 214 para mestrado e 111 para doutorado, distribuídas pelas 5 regiões do país. O estudante pode consultar a relação completa dos programas no portal da CAPES, no gov.br/CAPES, e verificar as oportunidades de interesse. Reportagem Pablo Mundim.
1: Participantes da Prova Nacional Docente 2026 já podem consultar os locais de prova.
2: As informações estão disponíveis no cartão de confirmação da inscrição.
1: O participante pode conferir também informações referentes à sua inscrição e à aplicação da prova, como data e horário.
2: As informações podem ser acessadas em pnd.inep.gov.br.
1: Escolas públicas e privadas de todo o país têm até o dia 11 de setembro para conferir os dados declarados na primeira etapa do Censo Escolar 2026.
2: As informações estão disponíveis para consulta no sistema EducaCenso e identificar possíveis erros.
1: A novidade desse ano é que os gestores podem checar os dados declarados antes da fase oficial de retificação, que deve começar na segunda quinzena de setembro.
2: Após a retificação, os gestores terão 30 dias para corrigir qualquer inconsistência.
1: O endereço para consulta é educacenso.inep.gov.br. Vou repetir, é educacenso.inep.gov.br.
2: E essas foram as notícias do Governo Federal.
1: Uma realização da Secretaria de Comunicação Social da Presidência da República.
2: Com produção da empresa Brasil de Comunicação.
1: Fique agora com o Minuto do TCU. Em seguida, as notícias do Poder Judiciário e do Congresso Nacional. Boa noite.
2: Boa noite para você. Até amanhã.
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23: Presidente do STF toma decisões em 3 diferentes procedimentos.
24: STJ garante justiça gratuita para pessoa com câncer que tem reserva financeira.
23: Forças federais vão atuar em 8 estados nas eleições deste ano.
24: Boa noite, eu sou Arthur Filho.
23: E eu sou Walter Lima.
24: Nesta quarta-feira, o presidente do Supremo Tribunal Federal, ministro Edson Fachin, passou para a presidência da corte o inquérito que apura a divulgação de notícias falsas e ataques contra integrantes do STF. Até então, o relator do inquérito era o ministro Alexandre de Moraes.
23: O ministro Fachin também suspendeu as decisões dos ministros André Mendonça e Flávio Dino sobre o afastamento e a reintegração de Andrei Rodrigues ao cargo de diretor-geral da Polícia Federal e Leandro Almada do cargo de diretor de inteligência da PF.
24: Andrei Rodrigues e Leandro Almada deverão prestar informações no prazo de 48 horas. Depois disso, o presidente do STF decidirá sobre a permanência ou não deles no cargo da Polícia Federal.
23: O presidente da Suprema Corte também convocou uma sessão plenária presencial extraordinária para a próxima terça-feira, 15 de setembro, às 10 horas da manhã.
24: Superior Tribunal de Justiça mantém justiça gratuita à pessoa em tratamento com câncer que recebe salário mínimo e conta com reserva financeira.
23: Ela recebe um salário mínimo por mês e tinha reservas financeiras, mas para o STJ essa condição por si só não impede o acesso ao benefício. Jafer Araújo.
25: O pedido de gratuidade foi negado pelo Tribunal de Justiça de Minas Gerais ao considerar a existência de saldos de poupança e aplicações financeiras em nome da parte. No STJ, no entanto, o relator ministro Moura Ribeiro entendeu que exigir que a pessoa em tratamento oncológico use suas reservas financeiras para pagamento de custas processuais poderia comprometer recursos necessários à subsistência e ao próprio tratamento, que envolve despesas elevadas e imprevisíveis.
24: O Tribunal Superior do Trabalho completa 80 anos em 2026. O TST foi criado em 9 de setembro de 1946 e instalado oficialmente no dia 23 do mesmo mês.
23: Para marcar a data, o Tribunal preparou ações comemorativas e uma identidade visual especial. Samanta Flor.
26: Nesses 80 anos, mudaram as profissões, as formas de contratação e até a maneira de trabalhar. E o TST foi acompanhando essas transformações com o papel de uniformizar as decisões da Justiça do Trabalho e dar mais segurança às relações de trabalho. Para marcar essa trajetória, o tribunal ganhou uma logomarca especial, inspirada em um labirinto circular e nos azulejos de Atos Bucão, presentes na sede do TST. A proposta é representar os diferentes caminhos para a solução dos conflitos trabalhistas.
24: Forças federais atuarão no apoio das eleições de 2026 de 8 estados.
23: Os pedidos foram encaminhados pelos tribunais regionais eleitorais ao TSE. Guilherme Firmino.
27: Na sessão plenária desta terça-feira, 8 de setembro, o plenário aprovou por unanimidade os pedidos de envio de tropas federais para o Maranhão e para a 37ª Zona Eleitoral do Piauí. A ação envolve a atuação do Exército, Marinha e Aeronáutica. O total de 8 estados terão o apoio da Força Federal no primeiro turno das eleições de 2026. A medida tem o objetivo de assegurar a normalidade e a segurança da votação e apuração em localidades indicadas. Após a aprovação do TSE, os pedidos são encaminhados ao Ministério da Defesa, responsável pelo planejamento e execução das ações pelas Forças Armadas. Novas solicitações ainda poderão ser apresentadas pelos TRS, caso sejam identificadas situações que necessitem de apoio.
24: Quase 500 trabalhadores vítimas de trabalho análogo ao escravo são resgatados durante o mês de agosto.
3: O Ministério Público Federal integra a força-tarefa que reuniu 5 instituições e realizou ações de fiscalização em 27 unidades da federação. Vanessa Pereira.
4: Ao todo, foram resgatadas 479 pessoas que viviam em situação análoga à escravidão. Dentre elas, mulheres, crianças e adolescentes, imigrantes. Os empregadores flagrados submetendo os funcionários a essas condições foram notificados a interromper as atividades, cancelar os contratos informais, formalizar os trabalhadores retroativamente e pagar os valores trabalhistas e rescisórios às vítimas. Valor que ultrapassa R$1.400.000.
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24: A você uma boa noite.
3: E até amanhã.
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1: Eu sou Paula Groba.
2: E eu sou Humberto Pinheiro.
1: E estes são os destaques de hoje do Jornal do Senado, que começa agora.
2: Senado analisa piso nacional para profissionais de apoio da educação básica.
1: PEC da Segurança Pública poderá direcionar recursos para as Forças Armadas.
2: Eleições 2026. Jovens, analfabetos e idosos têm regras diferentes para votar.
1: Boa noite.
2: Boa noite.
1: Quem trabalha na secretaria, na biblioteca ou em outras áreas de apoio das escolas públicas poderá ter um piso salarial nacional.
2: Uma proposta sob análise do Senado prevê um valor mínimo para a remuneração desses profissionais e será votada pela Comissão de Educação. Repórter Rodrigo Rezende.
3: A Comissão de Educação do Senado vai analisar o projeto que cria um piso salarial nacional para profissionais da educação básica pública que trabalham em funções de apoio administrativo, técnico ou operacional. A ideia é que este piso seja de 75% do valor do piso do magistério. O atual valor do piso dos professores é de R$ 5.130, o que daria ao piso dos demais profissionais o valor de R$ 3.847 para uma jornada de 40 horas. O senador Flávio Arnes, do PSB do Paraná, ressaltou que uma boa escola só funciona com a valorização de todos os profissionais que atuam naquele espaço.
4: E um estabelecimento educacional, uma escola, só funciona com qualidade, adequadamente, com a participação de todos os profissionais. Mas uma secretaria bem montada, a biblioteca, toda a infraestrutura da escola, se estiver em harmonia com os objetivos da educação, isso é um avanço extraordinário. Eu acho que nós temos que fazer isso, esse debate aqui no Senado Federal, já está aí há bastante tempo.
3: Camilo Santana, do PT do Ceará, presidente da comissão, anunciou que o relator do projeto será o senador Marcelo Castro, do MDB do Piauí. Após a análise do colegiado, a proposta ainda será votada pela Comissão de Assuntos Econômicos.
1: E investimentos em pesquisa e inovação podem chegar a mais áreas da região amazônica, segundo um projeto aprovado pela Comissão de Ciência e Tecnologia.
2: A proposta determina que parte desses recursos sejam destinados para além da região metropolitana de Manaus. Repórter Patrícia Oliveira.
5: Poderão ser destinados também a outras áreas da Amazônia parte dos recursos que as empresas já são obrigadas a investir como contrapartida aos incentivos da Zona Franca de Manaus e da Lei de Informática. É o que estabelece um projeto do senador Davi Alcolumbre, do União do Amapá, aprovado na Comissão de Ciência e Tecnologia. Hoje, empresas beneficiadas por esses incentivos precisam aplicar pelo menos 5% do faturamento obtido no mercado interno com produtos de tecnologia em pesquisa e desenvolvimento. A ideia é mudar a distribuição de parte desses recursos, como explicou o relator senador Flávio Arnes, do PSB do Paraná.
4: Restabelecer em lei aquele piso de interiorização dos investimentos em pesquisa e inovação, assegurando recursos para os demais estados da região amazônica, estendendo para os convênios firmados no âmbito da Lei de Informática.
5: Pelo texto, pelo menos 15% de parcelas específicas desses investimentos deverão ser destinados a instituições públicas de ensino e pesquisa que estejam fora da região metropolitana de Manaus, nos estados do Acre, Amapá, Rondônia, Roraima e Amazonas. A proposta seguiu para análise da Comissão de Assuntos Sociais.
1: A segurança pública esteve entre as principais prioridades do Senado durante a semana de esforço concentrado. Entre as propostas analisadas está a PEC da Segurança, que prevê mais recursos para o setor, amplia a integração entre os órgãos de segurança e torna mais rigoroso o regime penal para líderes de facções criminosas, organizações paramilitares e milícias. A proposta de emenda à Constituição segue em análise na Comissão de Constituição e Justiça.
2: Para o senador Fernando Dueire, do PSD de Pernambuco, o poder público tem a responsabilidade de combater a violência, mas também de criar condições para a ressocialização de quem tem possibilidade de ser reintegrado à sociedade. O senador defendeu uma legislação mais rigorosa e afirmou que a segurança pública é um desafio que precisa ser enfrentado pelo Estado brasileiro.
6: Não é possível que a violência que hoje nós convivemos em todas as grandes cidades ou médias brasileiras continue. É preciso que nós tenhamos uma legislação dura para que isso seja de alguma forma contido.
1: E a Constituição poderá passar a prever um sistema único de segurança pública com recursos destinados ao combate à criminalidade e à melhoria da estrutura do setor.
2: O texto base da proposta já foi aprovado pela Comissão de Constituição e Justiça. Os recursos virão dos Fundos Nacionais de Segurança Pública e Penitenciário Nacional e do Fundo Social do Pré-Sal. Os senadores ainda podem incluir as Forças Armadas entre os beneficiários. Repórter Bruno Lourenço.
7: A proposta de emenda à Constituição aprovada pelos senadores institucionaliza o Sistema Único de Segurança Pública, que terá receitas do Fundo Nacional de Segurança Pública e do Fundo Penitenciário Nacional e até de eventual superávit no Fundo Social do Pré-Sal. Emenda do senador Carlos Portinho, do PL do Rio de Janeiro, quer incluir as Forças Armadas entre as beneficiárias dos recursos. Portinho diz que é justo direcionar essas verbas quando militares atuam em atividades de proteção e defesa civil contra delitos nas fronteiras e na garantia da lei e da ordem.
8: A ausência de previsão expressa quanto à destinação de recursos do Fundo Nacional de Segurança Pública para essas operações gera insegurança jurídica e limita a capacidade de resposta do Estado frente às ameaças do alcance nacional. Aqui falamos de soberania.
7: Portinho destacou que sua proposta é voltada exclusivamente para o custeio de ações desempenhadas em contextos específicos, como operações nos morros de seu estado. O relator da PEC da Segurança, senador Rogério Carvalho, do PT de Sergipe, no entanto, recomenda a rejeição da emenda.
9: As Forças Armadas têm o seu próprio regramento de financiamento, que é um outro debate que precisa ser feito num outro lugar. E se ele for convocado, deverá ter reforço orçamentário naquilo que é o lugar do financiamento da segurança pública.
7: A Comissão de Constituição e Justiça deve concluir a votação da PEC da Segurança na próxima reunião.
10: Eleições 2026.
1: Você já se perguntou por que nunca viu propaganda eleitoral de algum determinado partido na televisão?
2: Pode ser que ele não tenha cumprido as exigências da legislação para ter direito ao horário gratuito. A repórter Lana Dias explica.
11: Para ter acesso ao horário eleitoral, o partido ou a federação precisa ter cumprido na eleição de 2022 pelo menos um desses critérios: eleição de no mínimo 11 deputados federais distribuídos em pelo menos 9 unidades da federação, ou receba ao menos 2% dos votos válidos nas eleições para a Câmara dos Deputados, distribuídos de novo em 9 unidades da federação, com um mínimo de 1% dos votos em cada uma delas. O consultor legislativo do Senado, Arlindo Fernandes, explicou que a aplicação da regra dos votos para a Câmara está sendo de forma gradual, desde 2018.
12: Quando começou a ser aplicada essa cláusula de desempenho, era na primeira eleição, era 1,5%, depois na segunda eleição 2%, na eleição deste ano de 26, será exigido 2,5%, e a partir de 2030 vai ficar a cláusula permanente, que é 3% do eleitorado.
11: Vale lembrar que o fundo partidário e o fundo eleitoral são coisas diferentes. O partidário é destinado às despesas rotineiras das legendas, e o eleitoral é direito de todos os partidos, exclusivo ao financiamento de campanhas de candidatos e candidatas durante o ano de eleição.
1: E daqui a menos de um mês, brasileiras e brasileiros vão às urnas, mas nem todos os eleitores são obrigados a votar. O voto é facultativo para jovens de 16 e 17 anos, pessoas analfabetas e eleitores a partir dos 70 anos.
2: Quem está nesses grupos e não comparecer às urnas não precisa justificar a ausência nem está sujeito a penalidades. Além disso, para analfabetos e eleitores com mais de 70 anos, o título eleitoral não é cancelado, mesmo que não votem em 3 eleições consecutivas. Essa regra é diferente da aplicada aos eleitores para quem o voto é obrigatório. Com edição de Paulo Groba e trabalhos técnicos de Eliseu Caires, o Jornal do Senado fica por aqui. Acompanhe agora as notícias da Câmara dos Deputados. Boa noite.
1: Boa noite e até amanhã.
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14: Presidente Hugo Mota reitera confiança no sistema eleitoral brasileiro.
15: Avança a proposta que cria faixa exclusiva para motos em vias urbanas.
14: Audiência na Câmara debate instituição do Dia Nacional da Acupuntura.
15: Parlamentares analisam ações de regulamentação e ajuste na economia.
14: Boa noite. Afonso Florencio, do PT da Bahia, apoia projeto que flexibiliza as regras do arcabouço fiscal e da lei de responsabilidade fiscal. A medida, segundo o deputado, protege investimentos públicos e agências reguladoras.
15: De acordo com Afonso Florencio, o objetivo é retirar os gastos de capital e parte das despesas de autarquias custeadas com receitas próprias dos limites de contingenciamento e do teto de gastos da União. Ele acredita que a medida garante a continuidade de obras essenciais para o país.
14: Rodrigo de Castro, do União de Minas Gerais, celebra a sanção de lei que reduziu as alíquotas do PIS/PASEP e da COFINS incidentes sobre a indústria química e petroquímica brasileira. Ele avalia que a medida protege a competitividade da produção nacional.
15: Rodrigo de Castro explica que o texto limita a redução ao ano de 2026, antes da entrada em vigor das novas regras tributárias para o setor. Ele aponta que a lei mantém benefícios tributários para o setor durante a transição para um novo programa de incentivo previsto para 2027.
14: André Abdon, do PP do Amapá, ressalta a importância da lei que permite ao governo federal reduzir tributos sobre combustíveis sem comprometer as contas públicas. O objetivo da matéria, recém-aprovada, é reduzir os impactos econômicos decorrentes do conflito no Oriente Médio.
15: André Abdon avalia que a medida pode ajudar a conter os efeitos da alta internacional do petróleo sobre os preços no Brasil. O texto autoriza o uso de receitas extras para compensar a perda de arrecadação, alcançando tributos cobrados em 2026 sobre diesel, biodiesel, gasolina e etanol.
14: João Maia, do PP do Rio Grande do Norte, celebra a aprovação da lei que flexibiliza regras fiscais para áreas de livre comércio no ano de 2026. A medida alcança propostas em que a perda de arrecadação já esteja prevista no orçamento.
15: João Maia ressalta que a norma também afasta limitações fiscais para apresentação de propostas sobre licença paternidade e salário paternidade, desde que respeitadas as exigências previstas na Constituição Federal.
13: Ações Exteriores.
14: Fernando Coelho Filho, do União de Pernambuco, defende a instalação da frente parlamentar em apoio à integração entre a União Europeia e o Mercosul. Ele sustenta que o objetivo é acompanhar o processo de implementação do acordo entre os dois blocos assinado em 2025.
15: De acordo com Fernando Coelho Filho, o bloco de livre comércio abrange cerca de 718 milhões de pessoas e beneficiará setores como indústria, mineração e agronegócio. O deputado acredita que a frente será fundamental para garantir que o acordo traga benefícios para o Brasil.
13: Saúde.
14: Profissionais de saúde ouvidos pela Comissão de Cultura da Câmara apoiaram a criação de um Dia Nacional da Acupuntura. O tema foi debatido em audiência pública, como detalha o repórter Luiz Cláudio Canuto.
16: O dia 22 de novembro pode se tornar o Dia Nacional da Acupuntura e do Acupunturista no Brasil. É o que prevê projeto em discussão na Comissão de Cultura da Câmara dos Deputados. Nesse mesmo dia, em 87, foi fundada a Federação Mundial das Sociedades de Acupuntura e Moxabustão, que é uma técnica terapêutica da medicina tradicional chinesa que usa o calor gerado pela queima de uma erva para estimular pontos de acupuntura. A acupuntura é o conjunto de técnicas e terapias para estimular pontos específicos do corpo humano com agulhas, com o objetivo de manter o equilíbrio físico e mental. O pedido para a oficialização do Dia da Acupuntura, em lei, foi feito por instituições que representam a acupuntura no Brasil. CNAA, Conselho Nacional de Autorregulamentação da Acupuntura, a SBA, Sociedade Brasileira de Acupuntura, e a FENAB, Federação de Acupuntura do Brasil e Práticas Integrativas. Existem mais de 370 mil acupunturistas no país. Uma audiência pública na Câmara discutiu a relevância da acupuntura e da medicina tradicional chinesa na saúde pública brasileira. A relatora da proposta, deputada Érica Cocai, do PT do Distrito Federal, concordou com a sugestão.
17: Eu, na condição de relator, obviamente que eu acato a sugestão que aqui foi encaminhada e nós vamos trabalhar trabalhar para que rapidamente possamos apresentar esse parecer com este substitutivo, que em verdade não descaracteriza o dia nacional, o dia 22 de novembro, como dia nacional, pelo histórico mundial que está posto, mas que amplia para que incorporemos também, de forma aditiva, também a semana.
16: Érica Cocai lembrou que a acupuntura é uma prática terapêutica amplamente reconhecida e utilizada no Brasil e adotada no SUS, Sistema Único de Saúde. A audiência pública ocorreu porque a criação de dias comemorativos precisa ser precedida da realização de consultas e debate público, conforme uma lei de 2010. Na reunião, o projeto recebeu apoio de representantes do Conselho Federal de Enfermagem e do Conselho Federal de Biomedicina. Desde 2026, uma lei regulamenta o exercício profissional de acupuntura. A norma autoriza o uso da acupuntura durante outros atendimentos na área de saúde, se autorizado pelos respectivos conselhos profissionais. Por isso, o profissional deve se submeter a curso de extensão específico oferecido por instituição de ensino devidamente reconhecida. Da Rádio Câmara de Brasília, Luiz Cláudio Canuto.
13: Trabalho.
15: Marussa Boldrin, do Republicanos de Goiás, apoia o projeto que concede adicional de insalubridade de 40% a agentes comunitários de saúde e de combate a endemias expostos ao calor durante o trabalho em áreas externas.
14: Relatora da matéria na Comissão de Saúde, Marussa Boldrin, afirma que a medida fortalece o SUS ao reconhecer os riscos enfrentados por esses profissionais nas visitas domiciliares. Segundo ela, a proposta também promove justiça salarial e uniformiza o benefício em todo o país.
13: Desenvolvimento Regional.
15: Gabriel Mota, do União de Roraima, ressalta a importância de lei complementar que permite às cooperativas acessar recursos dos fundos de desenvolvimento da Amazônia, do Nordeste e do Centro-Oeste. A medida inclui essas organizações entre as beneficiárias de financiamentos.
14: Gabriel Mota considera que a mudança amplia as possibilidades de investimentos para o setor cooperativista. Em Roraima, as cooperativas passam a poder buscar recursos do Fundo de Desenvolvimento da Amazônia para investir em seus empreendimentos.
13: Agricultura.
15: Marcelo Moraes, do PL do Rio Grande do Sul, propõe novas regras para as patentes de tecnologias transgênicas usadas na agricultura. Na avaliação do deputado, a medida amplia a transparência na cobrança de royalties sobre sementes e outras inovações biotecnológicas.
14: Marcelo Moraes explica que o projeto obriga as empresas a informar quais patentes estão em vigor, os prazos de validade e os valores cobrados. O deputado acredita que a proposta evita cobranças indevidas após o vencimento das patentes e fortalece a segurança jurídica dos produtores rurais.
13: Transportes.
15: A Comissão de Viação e Transportes aprovou uma proposta que prevê faixas exclusivas para motocicletas em vias urbanas. A repórter Sofia Peçanha tem mais detalhes.
18: A Comissão de Viação e Transportes aprovou o projeto que trata da implantação de faixas exclusivas para a circulação de motocicletas, motonetas e ciclomotores nas vias urbanas. Porém, durante a votação, a Comissão de Desenvolvimento Urbano alterou o projeto. Em vez de modificar o Código de Trânsito Brasileiro, o novo texto altera a Lei de Mobilidade Urbana para incluir as motocicletas, motonetas e ciclomotores entre os modos de transporte que podem contar com espaços exclusivos nas vias urbanas. O texto apresentado originalmente determinava que cidades com mais de 300 mil habitantes implantassem faixas exclusivas para motos em avenidas com três ou mais faixas de rolamento. O novo texto retira essa obrigatoriedade, com o argumento de que cada município deve ter autonomia para decidir como organizar o trânsito de acordo com a sua realidade. Com isso, o projeto aprovado deixa de criar uma obrigação para as prefeituras e passa apenas a prever as faixas exclusivas para motocicletas como uma ferramenta que poderá ser utilizada pelos gestores municipais, caso considerem adequado. O autor do projeto, o deputado Gabriel Nunes, do PSD da Bahia, afirma que a proposta surge como resposta à necessidade de medidas voltadas à segurança no trânsito.
19: A gente vê a crescente muito grande de acidentes envolvendo motos e a gente precisa adotar políticas públicas.

0: para o transporte público coletivo e para os modos não motorizados, como bicicletas e deslocamentos a pé. Para o deputado Gabriel Nunes, a medida pode trazer benefícios para a circulação de veículos e para a segurança viária.
1: Naturalmente, essas faixas vai fazer com que melhore não só o fluxo do trânsito nesses grandes centros, como também vai fazer com que tenha maior segurança, tanto dos profissionais motociclistas, como também do trânsito como todo.
0: Agora, o projeto que inclui a criação de faixas exclusivas para a circulação de motocicletas, motonetas e ciclomotores nas vias urbanas será analisado pela Comissão de Constituição e Justiça. Da Rádio Câmara de Brasília, Sofia Peçanha.
2: Ciência e tecnologia.
3: Juscelino Filho, do PSDB do Maranhão, é autor do projeto que cria o Dia Nacional da Inclusão Digital, a ser celebrado em 27 de março. Segundo o deputado, a iniciativa amplia a conscientização sobre a importância do acesso à internet e às tecnologias para o exercício da cidadania.
4: Juscelino Filho acrescenta que a data deve estimular campanhas de capacitação digital e ações para reduzir as desigualdades no acesso à tecnologia. O objetivo do projeto, segundo ele, também é fortalecer políticas públicas voltadas à inclusão digital no país.
3: Marangoni, do Podemos de São Paulo, apresentou projeto que dispensa a cobrança de direitos autorais pela execução de músicas em eventos gratuitos promovidos pelo poder público. A medida vale para atividades culturais, artísticas, turísticas, educacionais, esportivas e comunitárias.
4: Marangoni esclarece que a medida só alcança eventos sem cobrança de ingresso ou qualquer outra forma de pagamento para acesso do público. O deputado justifica que a proposta busca reduzir custos das programações gratuitas promovidas por União, estados e municípios.
2: Educação.
3: A Comissão de Educação aprovou uma proposta que cancela diploma e matrícula de quem fraudar cotas nas universidades. A repórter Fabielle Pires relata outros detalhes do texto.
5: As políticas de cotas transformaram o acesso ao ensino superior no Brasil, mas um problema ainda preocupa universidades e estudantes: as fraudes. Segundo o Ministério da Educação, desde 2005 até o ano passado, o programa Universidade para Todos, o ProUni, já beneficiou mais de 1.100.000 estudantes autodeclarados pretos, pardos, indígenas e pessoas com deficiência. Atualmente, mais de 65% dos beneficiados utilizam o sistema de cotas. Pensando nisso, o deputado Rubens Pereira Júnior, do PT do Maranhão, apresentou um projeto de lei que estabelece a anulação de créditos estudantis e a cassação do diploma das pessoas que ingressaram de forma fraudulenta em vagas destinadas a esses estudantes. Segundo Rubens Pereira Júnior, 163 estudantes foram expulsos de universidades federais desde 2017 por fraudes em cotas raciais em 26 universidades. Como punição, somente a Universidade de Brasília cassou diplomas de 2 alunos e expulsou outros 15. O relator da proposta na Comissão de Educação, deputado professor Reginaldo Veras, do PV do Distrito Federal, modificou o texto para que todas as informações constem na lei original, a lei de cotas. A intenção é punir com severidade quem fraudar o sistema.
6: A verdade é que o Supremo já se debruçou sobre essa matéria e estabeleceu que as próprias universidades, dentro de sua autonomia, pudessem criar comissões de heteroidentificação, análise por fotos e tudo mais. Então, o que esse projeto de lei propõe é que aquele que comprovadamente fraudar esse sistema de ingresso tenha seus créditos estudantis cassados, que ele não possa usar isso em outras universidades como matéria já estudada, e mais grave ainda, mais intenso ainda, caça até o diploma daqueles que porventura já tenham concluído o curso.
5: Agora, a proposta que muda a lei de cotas para punir fraude segue para análise da Comissão de Constituição e Justiça. Da Rádio Câmara de Brasília, Fabielle Pires.
2: Justiça.
4: O projeto de João Cury, do MDB de São Paulo, permite a criação de curatela por escritura pública, quando a pessoa com incapacidade atingir a maioridade. Pelo texto, a hipótese vale para casos consensuais, sem conflito de interesses e com incapacidade comprovada por laudo médico.
3: O texto de João Cury prevê que os pais ou responsáveis legais possam solicitar a curatela diretamente em cartório. O deputado considera que a medida reduz a necessidade de processos judiciais para famílias de pessoas com deficiência. 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
2: Segurança Pública.
3: Antônio Doido, do MDB do Pará, apoia projeto que cria um sistema nacional de enfrentamento à violência contra meninas e mulheres. A proposta, já aprovada pela Câmara, busca integrar ações da União, dos estados e dos municípios para prevenir o feminicídio e ampliar a rede de proteção.
1: Antônio Doido ressalta que o texto autoriza o governo federal a destinar até 5 bilhões de reais entre 2026 e 2028 para essas políticas. Os recursos poderão financiar atendimento às vítimas, ações educativas e medidas de combate à violência, também no ambiente digital.
2: Eleições.
3: O Tribunal Superior Eleitoral inaugurou uma exposição sobre os 30 anos das urnas eletrônicas na Câmara dos Deputados. A repórter Maria Neves tem mais informações sobre a exposição O Caminho do Voto.
4: Durante a abertura da exposição O Caminho do Voto, em comemoração aos 30 anos da urna eletrônica na Câmara dos Deputados, o presidente Hugo Mota sustentou que o Brasil ocupa um lugar de protagonista no mundo por contar com um sistema eleitoral seguro e de apuração rápida. O presidente da Câmara ressaltou ainda que a exposição ajuda o eleitor a compreender o funcionamento das instituições e a necessidade de fortalecer a democracia.
5: O voto é resultado de um processo muito amplo, construído ao longo do tempo e aperfeiçoado a cada eleição. Conhecer esse caminho, como bem sugere a exposição, fortalece a confiança nas instituições responsáveis pelo nosso processo eleitoral e ajuda o cidadão a compreender melhor a importância de fortalecer continuamente a nossa democracia.
4: A urna eletrônica foi utilizada pela primeira vez em 1996, na eleição de prefeitos e vereadores em todo o estado do Rio de Janeiro. A votação eletrônica foi testada naquele ano também nas capitais e nos municípios que contassem com mais de 200 mil eleitores. A partir do ano 2000, a urna eletrônica passou a ser utilizada em todo o país. Na exposição O Caminho do Voto, organizada pelo Tribunal Superior Eleitoral, o visitante poderá conhecer detalhes das urnas eletrônicas, como a tecnologia utilizada, os procedimentos de auditoria e outros mecanismos para garantir o funcionamento e a segurança do processo eletrônico de votação. A mostra pode ser vista até o dia 20 de setembro no Salão Negro da Câmara dos Deputados. Da Rádio Câmara de Brasília, Maria Neves.
2: Meio Ambiente.
1: Mário Negromonte Júnior, do PSB da Bahia, defende a criação de uma CPI para investigar casos de crueldade contra animais no país. A proposta também pretende apurar o uso de plataformas digitais para disseminar ou incentivar esse tipo de violência.
3: Para Mário Negromonte Júnior, a comissão também deve investigar a atuação de grupos organizados, eventuais falhas das autoridades na apuração dos crimes e a disseminação de conteúdos violentos em plataformas digitais. Ele acredita que a CPI vai fortalecer a proteção dos animais.
1: Termina agora o Jornal Câmara dos Deputados, produzido pela Rádio Câmara, com trabalhos técnicos de Wellington Teles, apresentação de Márcia Quilissardi e Tércia Guimarães. Boa noite.
3: A Voz do Brasil está de volta amanhã. Boa noite para você.
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1: 11:06. 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
3: Fala galera, tudo bem? Tô chegando por aqui com mais uma edição do Hora Sertaneja. Hoje, quarta-feira, meio de semana, Paulinho tá na sua área a partir de agora. E pra começar o programa tem Jorge Mateus, Espinhos na Cama. Hora

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0: domingo de manhã, Marcos e Beluti, teve Felipe Rodrigo, melhor me bloquear, e Beabá com Marília Tavares. Eu volto já.
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0: 11:20.
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0: No ar em todo lugar, Henrique e Diego, duas pedaladas.

melhor terminar, é o som da Maiara Maraíza. Teve Dedinho Podre com Rick Rangel e Maiara Maraíza. E também o Natan vacilou na participação do MC Daniel. Eu volto já. Hora sertaneja. 11 horas e 30 minutos.

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4: No ar em todo lugar, dizem que sou louca, Mari Fernandes. Isso é

0: Benuto Horizonte Azul e Pergunta Boba. Teve duas dessa com Jonas Esticado e Yasmin Santos. Quero ver se defender. Volto depois do intervalo. Hora sertaneja. 11:43.
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0: No ar em todo lugar, Munhoz e Mariano, a Bela e o Fera.

Hotel Tantinho. Teve também Só no Pensamento, Luísa Martins, Ícaro e Gilmar M de Mulher. A gente volta já. Hora Sertaneja. 11:57.

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4: No ar, em todo lugar, vambora, com a melhor programação, tem Fernanda e Sorocaba, Madrid.

0: Antecedentes Sentimentais, Matheus e Cauã, teve Marco Brasil Filho, João Neroli Texano e DJ Kevin Sabor Cowboy e Léo e Rafael Som de Peão. A gente volta depois do break com o seu pedido musical. Manda aí, pedidomusical.com.br.
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0: Fai. Participação do Luan Pereira teve também César Menotti, Fabiano, Charminha Distância e Coberta de Razão com Hugo e Vitor. Hora Sertaneja. Meia-noite e 21.
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2: No ar em

0: Deixa que eu termino. Hugo Henrique, rolou Nayara Azevedo, debaixo do nosso nariz, e mais o Pedro Henrique e João Vitor, Estatística. A gente volta já.
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2: 00:34.
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0: No ar em todo lugar. É hora das últimas de hoje. Diego e Arnaldo puxando as finaleiras. Desconhecido.

Fechando todas de hoje, Gustavo Mioto, Solteiro Não Trai, Coração Apertado, Taeme Thiago e Kleber e Cauã, Pede Pra Voltar. Beijo no coração e até amanhã. Tchau. Hora certa, meia-noite e 41.

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1: 00:46. 00:46. 00:46. 00:46.

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é o nosso Songs of Love para todo o Brasil. Você, como é que você está por aí? Tudo bem? Eu sou o Júnior Pinheiro. Hoje já é quarta-feira, dia 9 de setembro. E vamos começando com Bangles.

0: Demais, Angel Sekara Angel, aqui na programação mais gostosa do seu rádio. E esse é o nosso Songs of Love. Você tá curtindo por aí? Eu fico muito feliz de estar aqui juntinho com você. Obrigado pelo seu carinho, muito obrigado pela sua audiência. Continue com a gente, mandando aquele alusão bem especial.
1: Estamos apresentando o seguinte,
0: já eu volto.
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0: Muito bem, estamos de volta aqui no Songs of Love. Billy the Happy, sometimes it's forever.

0: demais em Tina Turner, I don't wanna lose you. Fechando muito bem nesse bloco em sucessaço aqui na programação. E você curtiu? Bom demais, hein? Continuem com a gente, mandando aquele alusão bem especial. A gente vai dar uma paradinha aqui agora. Já, já estou de volta.
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2: Estamos de volta aqui no Songs of Love, é o Miami. Marking my time.

0: Wow, baby, Stephen Sanchez aqui na programação, encerrando muito bem a primeira hora nesta quarta-feira, hoje, dia 9 de setembro de 2026. Um sucesso atrás do outro aqui na programação, hein? Eu fico muito feliz de estar aqui com você. Obrigado mesmo pelo seu carinho, muito obrigado pela sua audiência. Bora mandar aquele alusão bem especial, é só acessar o nosso site pedidomusical.com.br.
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0: Sim, estamos de volta aqui no nosso Songs of Love. E aí, como é que você está por aí? Tudo bem? Aumento, vem comigo, vem.

0: Mountain Fish, aqui no nosso Songs of Love. Demais, hein? Música lindona pra você curtir sozinho assim, ó, com teu amor, bem abraçadinho. É bom demais, né? Continue com a gente, mandando aquele alusão. Já já eu volto, não sai daí.
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2: Bem, a gente continua por aqui no nosso Songs of Love para todo o Brasil. Agora tem Gregory Porter. Aumenta aí, baby.
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0: Encerrando muito bem um penúltimo bloco aqui no nosso Songs of Love Mitski, My Love Mine, All Mine, aqui no nosso Songs of Love para todo o Brasil. Eu fico muito felizão mesmo de estar aqui juntinho com vocês. Obrigado. Obrigado mesmo pelo seu carinho, muito obrigado pela sua audiência. Continuem com a gente no último bloco, eu volto já já, não saia.
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0: acabou encerrando por aqui The Bengals Eternal Flame aqui na programação e eu sou o Júnior Pinheiro, muito obrigado pelo seu carinho, muito obrigado pela sua audiência, fiquem todos com Deus, a gente retorna amanhã com muito mais sucesso e espero vocês, até lá, tchau, tchau.
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5: 2:22.

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3: 2:34.
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0: Luciano, o nosso disco novo começa com uma frase assim: aqui começa mais uma história de amor.
1: É verdade. 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

hipócritas, limpais o copo e o prato por fora, mas por dentro estão cheios de roubo e intemperança. Fariseu cego, limpa primeiro o copo por dentro e ficará limpo também por fora. Ai de vós, escribas e fariseus hipócritas, sois como sepulcros caiados. Por fora parecem belos, mas por dentro estão cheios de ossadas e de toda podridão. Assim também vós, por fora, pareceis justos diante dos homens, mas por dentro estáis cheios de hipocrisia e iniquidade. Ai de vós, escribas e fariseus hipócritas, edificais sepulcros para os profetas e enfeitais os túmulos dos justos, e dizeis: se tivéssemos vivido no tempo de nossos pais, não teríamos sido cúmplices da morte dos profetas. Com isso, confessais que sois filhos daqueles que mataram os profetas. Vós, portanto, completai a medida de vossos pais. Serpentes, crias de víboras, como escapareis da condenação da Geena? Vede, eu vos envio profetas, sábios e escribas. A uns matareis e crucificareis, a outros açoitareis nas sinagogas e perseguireis de cidade em cidade. Em consequência disso, cairá sobre vós todo o sangue dos justos derramado na terra, desde o sangue do justo Abel até o sangue de Zacarias, filho de Baraquias, que assassinastes entre o santuário e o altar. Em verdade vos digo, tudo isso vai recair sobre essa geração. Palavra do Senhor, graças a Deus. Irmãos e irmãs em Cristo, ouvintes do programa Homens do Campo, acabamos de ouvir o Evangelho um tanto quanto longo, é verdade, mas que apresentam para nós sete ais de Jesus contra os escribas e os fariseus. Estes ais representam justamente uma chamada de atenção. Jesus faz uma forte denúncia contra os escribas e fariseus. Ele não condena a lei de Deus, nem a religião, mas a hipocrisia de quem conhece a lei, a norma, a palavra, ensina aos outros, mas não coloca em prática. Por isso repete: ai de vós, escribas e fariseus hipócritas, sete vezes. É um alerta seríssimo. Aqueles que deveriam ajudar o povo a encontrar Deus acabam colocando obstáculos sobre justamente o caminho em que o povo deveria trilhar para alcançar a salvação. Eles conhecem a Escritura, mas transformam a fé em aparência, poder e prestígio. O problema central da mensagem que acabamos de ouvir está entre a distância, o contraste entre aquilo que se fala e aquilo que se vive. Se nós olharmos, Deus não quer de nós uma religião apenas aparente, cheia de palavras, ritos sacramentais e rituais externos. Ele deseja um coração sincero, misericordioso, fraterno e comprometido com a justiça. Cristo também denuncia aqueles que valorizam mais os detalhes religiosos do que a própria justiça e a própria misericórdia e fidelidade a Deus. E isso nos faz questionar. Nossa fé está realmente produzindo amor, perdão, solidariedade e compromisso com os nossos irmãos e irmãs, aonde quer que nós estamos? Este evangelho nos convida, especialmente dentro da comunidade cristã e aonde nós estamos inseridos, a tomarmos cuidados

0: para não tomarmos cuidado, para não cairmos na tentação de julgar os outros, criar divisões, defender aparências e até mesmo querer ocupar lugares de destaque, deixando de lado a mensagem essencial da Escritura. Por isso, Cristo nos convida hoje, irmãos e irmãs, e aqui finalizamos a nossa reflexão, a uma fé coerente. Que aquilo que celebramos na igreja apareça também em nossa maneira de viver, falar, tratar as pessoas e construir uma comunidade. Por isso, peçamos ao Senhor um coração verdadeiro, para que sejamos cristãos, não sejamos cristãos apenas de fachada, mas discípulos que procuram viver aquilo que anunciam, e que a nossa vida seja uma porta aberta para que outras pessoas encontrem em nós não obstáculo, mas o rosto fraterno e misericordioso de Deus, capaz de conduzi-las à sua presença. Sendo assim, que a bênção de Deus Todo-Poderoso desça sobre nós e permaneça conosco. Em nome do Pai, do Filho, do Espírito Santo. Amém. Louvado seja o nosso Senhor Jesus Cristo, para sempre seja louvado. Um ótimo dia a todos e até a nossa próxima reflexão diária.
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Minha soberana, minha gente, bom dia. Bom dia, meu povo, bom dia, minha pova, como é que vocês estão? Gente do céu, né? O que que foi essa madrugada, hein? É água que rolou, é água que rolou, é chuva, é de balde despejada, de caminhão, pipa despejada, de caçambada de água, né? Minha soberana, hein? Ah, deu uns 50, 60 milímetros só de madrugada aí já, né? Barbaridade, minha gente. Previsões aí de temporais para o dia de hoje em toda a região sul aí, tá? Toda a região sul, possibilidade de temporais, ventos, granizos, né? São previsões, tá, minha gente? Vamos lá, acende a vela benta e vamos nos proteger, tá bom? Bom dia, bom dia, bom dia, meu povo, bom dia, minha pova, bom dia, Malé, toda a região. Estamos acordando, estamos se mexendo, estamos se agilizando. Cheguemos aí, já tá tudo desligado, agora já normalizemos tudo, né? Já normalizemos tudo, tudo 100%. Vai, vai, vai se ligando com nós por aí. É chuva lá fora, pinga aqui dentro. E troveja, relampeia e vem chuva e para chuva aí. Assim mesmo, as previsões eram essas para hoje, quinta-feira, dia 10 de setembro. Bom dia, pessoal do campo e da cidade. Bom dia, você do interior do bairro das Vilas. Bom dia, você do centro, vicinais, faxinais. Pessoal lá nos distritos de Rio Claro do Sul, do Horizonte. Pessoal nas cidades vizinhas, vamos acordando, vamos levantando, vamos se mexendo. Vamos se agilizando, minha gente, que estamos começando mais um programa, mais uma manhã, né? Deus abençoe, Padre Michael, muito obrigado pelas sábias palavras, né? Aquele abraço, Deus abençoe o senhor grandemente. Bom dia, dona Tereza Orne, como é que tá a senhora? Tudo bem, tudo certo? Bom dia, Marta. Bom dia, dona Marta, tudo bem? Abençoado dia a todos, que já tá chovendo. Vamos tomar mais um chimarrão, né? Isaías Carvoz, que tá por aí já tomando o seu chimarrão, piazadas, já tudo por aí, a Dani também. Deus abençoe o dia de vocês aí. Bom dia. Eita vida, chuva e mais chuva, mas não vamos desanimar, senão piorar tudo, né? É, senão piorar tudo, é a Solange Lela. Que bom dia, dona Solange, não dá pra desanimar, né? Bom dia, bom dia, bom dia, bom dia. Dona Edinei Stemposki, quinta-feira, 10 de setembro. Obrigado, Deus, por mais um dia, pela vida, pela saúde, pela minha família, pelo alimento e por cada nova oportunidade de recomeçar. Há bênçãos tão presentes na nossa rotina que muitas vezes só entendemos o valor quando paramos para agradecer. Talvez hoje você não tenha tudo o que pediu a Deus, mas ainda existem muitos motivos para dizer: Senhor, obrigado por cuidar de mim até aqui. Gratidão também é reconhecer a bondade de Deus nas pequenas coisas. Bom dia, obrigado, meu Deus. Belíssimo pensamento do dia, dona Edinei, você pode, seu Toné? É, deixa que chova, pedra tenha vontade agora lá na entrada, né? Que tarde, dona Edinei, né? Cascalhou com força. Bom dia, seu Hélio Ferreira, como é que tá o senhor, seu Hélio, tudo bom? Bom dia, toca a música Neta da Viúva, pra nós é Elizabeth de Rio Azul, e deixa que chova, quintou, diz a Elizabeth. Bom dia, bom dia, bom dia, bom dia, bom dia, minha gente. Vamos que vamos. Ele que é dele. Toca, toca. Ira, ira, bom dia. 6:10, olha a hora.

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0: É, minha gente, é chuvarada e chuvarada e chuvarada e mais chuvarada e barbaridade de chuva e chuva.
1: Tá chovendo aí, aqui tá chovendo.
0: E aonde que não tá chovendo, né? Barbaridade, tchê! Vamos acordando, minha gente, vamos levantando. Meu amigo, o paieiro tá na escuta aí já desde cedinho, né? Paieiro, como é que você tá, bicho velho? Bem bom, chuva por aí também? Tá aí nos frontinhos hoje. Bom dia, meu amigo. P1 tá na escuta, P1, velho de guerra, você tá bom, P1? A Márcia, o Edson, Pedro Henrique, bom dia pra vocês, um ótimo dia pra todos nós, Deus abençoe. Bom dia, Gré, choveu tanto que virou o bigode do bagre, né? Barbaridade, foi de pentear, né? Luiz Michonikowski é o nome do fera, ligadinho com nós por aí, você tá bom, Luizão? E a Lídia Ferençoft, bom dia, dona Lídia, como é que tá a senhora? Tudo bem por aí, tudo certo? Chuvarada também, né? Barbaridade, che, né? As previsões falam, né? Depois disso que o Gré erra a previsão, não tem erro aí, o que falou tá falado, né? Seu Geraldo Borrum, bom dia, bom dia, bom dia, seu Geraldo. Dona Lucy, bom dia pra toda a família Borrum. Deus abençoe, um ótimo dia, uma ótima quinta-feira, 10 de setembro, né, minha gente? 10 de setembro, é, 10 de setembro, hoje tem festa lá na família. E, minha gente, hoje é aniversário da minha querida sogra, barbaridade da minha querida sogra corintiana, dona Wanda. É, acho que tá, acho que chegou nos 90 anos, pelo tipão, chegou nos 90 anos, pelo jeito, né? É, até nem sei, porque ela não deixa ver, ó, as identidades, mas eu acho que é por aí, pelo menos, né? Pelas aparências, né? Alô, seu Laurentino, como é que tá o senhor, seu Laurentino? Tudo bom, tudo certo, tudo em ordem, seu Laurentino? Bom dia, Pedro, dele chuva, Pedro. Ó, oh, chove com força. Ederson Keveluk, que é o nome do fera, e tá por aí. Você tá bom, Ederson, família Keveluk? Bom dia, bom dia. Então tá louco de bom e deixa que chove.

Mas que barbaridade, tchê, neta da viúva, grupo Cordiona, pessoal vai pedindo, vai ouvindo também, vamos, larguei de mão com fogo de chão, né, nosso amigo Paieiro pediu, quem chegou por aqui foi o seu Gustavo Granteschi, família Granteschi, que tá na escuta, bom dia, bom dia, bom dia, grande abraço, obrigado pela audiência, seu Edilto, Tardo Bugrão, tá por aí, bicho velho, bom dia, pessoal da RT Florestal, bom dia, o Mário e a Marlene Uniati estão na escuta também por aqui, bom dia pra vocês, dona Estela Travinsky, Skuteniski, bom dia, dona Estela, como é que tá a senhora? Tudo bom? E os Simãozinhos, tudo em ordem? Leio Marcha, que tá por aí, o bicho velho, tudo certo, Leio? Bom dia, Miguel Cordeiro, lá nos Dúcio, curtindo a Graia. Aquele abraço e tudo de bom. Bom dia, Graia, que Deus nos dê um bom dia pra tudo nós. E dele chuva é o Polaco Maes, que é o homem do calcário, tá ligadinho conosco também, né? O Ederson Queveluque já mandou um abraço, pediu a música Maria Passa à Frente. Bom dia, seu Ederson Queveluque, mais uma vez, bom dia. Bom dia, Malé, bom dia, região, acorda, meu povo, desperta, Malé. Vamos se mexendo que tá na hora, né? Nem que chova, faz parte, né?

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Muito bem, minha gente, pessoal, pediu Maria Passa à Frente, vai rodando, é Padre Marcelo Rossi com Gustavo Lima para vocês, depois dessa eu já volto com os avisos e recados do Graia. Bom dia, seu Hernando Vodarte, dele chuva e chuvarada, né? Compadre Geraldo, bom dia, tchê, bom dia, compadre, você tá bom? Compadre Geraldo Melnick, comadre Solange, família Melnick, bom dia. Joana Chagas tá por aqui com a gente, bom dia, Joana, tudo bem, tudo certo? Um grande abraço, Joana, Deus abençoe o seu dia, o nosso dia de todos nós. Bom dia pra todos, bom dia pra todas. Depois dessa, minha gente, depois dessa eu já volto aí com os avisos e os recadinhos do Graia, tá bom? Fica ligado e depois vem a propaganda eleitoral. Bom dia.

0: pisa na cabeça da serpente. Amém.
1: 8 bem, minha gente, muito bem, meu povo, bom dia, Malé e toda a região. Como falei, avisos e recados do GRAI iniciando nesta manhã. Amanhã, hoje de quinta-feira chuvosa, quinta-feira, 10 de setembro de 2026. 253 dias do ano se passaram, 112 para findar o mesmo, 23ª semana comum. Estamos no período da lua minguante. Olha, temos aqui: confia ao Senhor tua sorte e ele te sustentará. São Francisco de Assis quem escreveu este belo pensamento do dia. Santos do dia, hoje dia de Sóstenes, Santo Jader e Santa Cândida Menor são os santos do dia de hoje para suas orações. Santos do dia, rogai por nós. Hoje é dia mundial de prevenção do suicídio. 10 de setembro, quinta-feira, 10 de setembro de 2026. Bom dia para você que tá chegando agora. 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Cotação agrícola, preços fechados no dia de ontem. Feijão preto a saca, R$ 185. Milho amarelo a saca, R$ 58. Saca da soja, R$ 138. Saca do trigo, R$ 79. Arroba do boi, R$ 355. Arroba da vaca, R$ 315. Suína em pé, tipo carne, o quilo, R$ 4,80. Erva mate em folha, posta lá na indústria, lá na ervateira, a R$ 18. Arroba da erva mate. Esta foi a cotação agrícola, segundo a SEAB, para a região de Irati. 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Previsão do tempo. Tempo severo com chuva forte, trovoadas temporais é a previsão para hoje. Manhã, tarde e noite, 78,6 milímetros é a previsão para hoje. Máximas de 18, mínimas de 16 graus. Esta é a previsão. Já deu uns 50 só de madrugada, eu acho, né, minha gente? Deu uns 50 só de madrugada. Alguém aí tem o pluviômetro? Vai lá fora, dá uma olhada quanto que choveu aí durante a madrugada aí, só para mim saber. Mas leva o guarda-chuva, não vai se molhar. Amanhã, sol com muitas nuvens, nublado com chuva de manhã, tarde e noite com temporal, 26,4 milímetros é a previsão de chuva para amanhã, sexta, máximas de 21, mínimas de 18. No sábado, sol com muitas nuvens durante o dia, períodos de céu nublado, noite com muitas nuvens, máximas de 19, mínimas de 14 graus. No domingo, é sol com muitas nuvens durante o dia, períodos de nublado, noite chuvosa, 2,5 milímetros, máximas de 13, mínimas de 11. Na segunda, nublado com chuva de manhã, sol e diminuição de nuvens à tarde, à noite, com muitas nuvens, uma previsão de 6,9 milímetros ainda na segunda, máximas de 13, mínimas de 10 graus, previsão de chuvarada aí para o final de semana. Sábado, a princípio, não marcando nada, vamos ver o que acontece com as previsões. 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Certo, minha gente? Continuando por aqui, né? Mas já apertei aqui, ó. Ó, aqui no pluviômetro tá marcando 53 milímetros. É o Silvio Kinesh mandou pra nós aqui. Tá no pluviômetro do Silvio Kinesh ali na Colônia 2. Então marcando aí, ó, 53 milímetros, né, minha gente? Minha gente, não esquece. Obrigado, Silvio Kinesh. Bom dia. 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Olha, temos casas para alugar. 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Aluga-se uma casa com três salas comerciais juntos, no centro de Malé. 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Olha, o Darcy Vodart, ali no Charqueada, choveu 50 milímetros, marcando lá no pluviômetro do Darcy Vodart. O Hernani Vodart, que já aqui próximo ao centro de eventos, já disse que deu 44 milímetros ali no seu pluviômetro, aqui próximo ao centro de eventos. Obrigado aí ao Darcy. Hernani, obrigado aí pelas informações. Olha, atenção, uma família está precisando de ajuda, uma família está passando por dificuldades e precisa de itens básicos para organizar o seu lar e recomeçar com mais dignidade. Eles estão precisando de uma pia, armário, fogão a gás, guarda-roupas e colchão, né? Então, você que tiver aí, minha gente, entre em contato, puder fazer uma doação, entre em contato no 999-65-9015, 999-65-9015. Então, só para a família precisa aí de itens básicos aí para reorganizar aí o seu lar: pia, armário, fogão a gás, guarda-roupa e colchão. 999-65-9015. 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Tá certo, minha gente? Olha, a Junta de Serviço Militar de Malé lembra que daqui a pouquinho, né? Às 7 horas, daqui 9 minutos, tem a inspeção de saúde ali no Centro Dia. É hoje, tá? Daqui a pouquinho, às 7 horas da manhã. Você que se alistou, corre. Você tem 9 minutos para chegar lá na inspeção de saúde ali no Centro Dia. Olha, a Prefeitura de Malé, por meio da Sala do Empreendedor, em parceria com o Senai, estão oferecendo o curso de marceneiro de móveis sob medida. Curso com 160 horas, precisa ser maior de 18 anos para participar do curso. E as vagas são gratuitas e limitadas. Inscrições e matrículas na Sala do Empreendedor ou pelo telefone 3132-6736. 3132-6736. Avisos das igrejas, Padre Daniel Horodesky, Sagrada Igreja Coração, Sagrado Coração de Jesus de Malé. Sábado, exaltação da Santa Cruz. Às 15 horas tem Divina Liturgia no Lajeado. Às 19 horas, Divina Liturgia na Matriz, em português. Domingo, exaltação da Santa Cruz. Às 8 horas da manhã, Divina Liturgia na Matriz, em ucraniano. Às 10 horas da manhã, Divina Liturgia no Santa Cruz. Avisos do Padre Daniel, aí da Igreja Sagrado Coração de Jesus. Avisos da Igreja Nossa Senhora do Rosário, lá de Rio Claro do Sul, é dia 12, né? Dia 12, temos aqui sábado, deixa eu dar uma olhada aqui, às 19 horas, missa na Capela São Pedro, no Palmital. Missa na Capela São Pedro, no Palmital, às 19 horas. Às 14 horas, tem formação de lideranças com o Padre Emerson na Matriz. Domingo, às 9 horas da manhã, tem missa na Matriz, aviso da Igreja Nossa Senhora do Rosário, de Rio Claro do Sul. Igreja Matriz São Pedro, hoje, quinta-feira, 8 horas da manhã, missa na comunidade Marcela. 9:30 da manhã, hoje, missa na Capela Nossa Senhora de Fátima, na Colônia 2. E temos aqui amanhã, sexta-feira, às 19 horas, missa na comunidade Santa Cruz do Monte Claro, às 19 horas. Sábado, 8 horas da manhã, missa na comunidade Lajeado de Cima. 9:30 da manhã, missa na comunidade da Colônia 4. 11 horas, missa na comunidade Salto Braço do Putinga. Às 19 horas, missa na Matriz, a missa do Quilo. Domingo, 8 horas da manhã, missa na Matriz, a missa do Quilo, avisos da Igreja Matriz São Pedro. Olha, temos aqui a aviso da Capela Nossa Senhora Aparecida no bairro Eldorado. Nesse domingo, dia 13 de setembro, às 9:30, haverá Santa Missa. Do dia 1º ao dia 9 de outubro, às 19 horas, iniciam as novenas em honra à Nossa Senhora Aparecida. Comunicamos que os livros para a novena já estão à venda antes das celebrações. Certo, minha gente? Aviso da Capela Nossa Senhora de Aparecida. Convite para a missa. A família de Maria Ana Troian vem por meio desta agradecer a todos que os ajudaram nesse momento difícil que acabaram de passar. E aproveitam a oportunidade para convidar a todos para a missa de sétimo dia de falecimento de Maria Ana Troian. A missa será realizada neste sábado, dia 12, às 19 horas, na Igreja Matriz São Pedro. Haverá ônibus saindo às 6 horas da tarde da residência do Valdo Rachvel e desde já a família agradece a todos que comparecerem. Convite para a missa de sétimo dia. Pequena Helena, mesmo tão breve sua passagem foi grande presente para todos nós. Você partiu, mas deixou um legado de amor, fé, força e muitos ensinamentos. Sua luz continua viva em nossos corações. Convite para a missa de sétimo dia pela alma da pequena Helena Maria Iarenko. Convidamos você e sua família para a missa de sétimo dia da nossa pequena Helena. Será celebrada na paróquia São José, em Dorizon, neste sábado, às 19 horas. Helena, sempre em nossos corações. Olha, minha gente, temos aqui convite, para a festa da Costela lá em Dorizon. Atenção, dia 27 de setembro, a tradicional festa da Costela da paróquia São José, em Dorizon. Atenção! Ali você compra o ingresso, minha gente, para a festa, e o buffet livre, você compra o ingresso para o buffet livre, já é com a costela, já está incluso no cartão do almoço. Você que vai almoçar lá na festa, você comprou o cartão lá para o almoço, já é incluso o buffet na costela já, não precisa comprar costela à parte para você que vai almoçar lá na festa, o buffet, a costela já está incluso. Você deve encomendar sua costela, você que não vai almoçar na festa, quiser fazer encomenda para trazer a costela para casa, tá? Se não, você que vai lá na festa, a costela já está incluso no buffet livre com costela. E você que quer comer em casa, daí tem que fazer a encomenda das costelas. Fala lá com a comissão ou no 999929343 para melhores informações. Lembrando que o coral da Catedral Imaculada Conceição está lá ajudando na Divina Liturgia, né? E o Crioulo Batista vai estar animando a festa. Então não esquece, dia 27 de setembro, Festa da Costela na Paróquia São José em Dorizon. Olha, atenção, ganhadores da rifa da Capela São Sebastião. Primeiro prêmio, temos aqui Nathalie Emanuele R. da Silva. Segundo prêmio, Liara Beatriz Cordeiro. Terceiro prêmio, Terezinha R. Moreira. Nosso muito obrigado a todos que ajudaram na compra e venda da rifa, assim como aqueles que ajudaram no bom êxito da tarde festiva realizada no dia 6. Que São Sebastião abençoe a todos. Obrigado e até a próxima. Olha, temos aqui, atenção, o agradecimento, o coordenador Laurentino, juntamente com sua equipe da Capela São Pedro do Palmital, agradecem a todos que doaram prendas para o bingo, patrocinadores do torneio de truco e para todos que vieram na tarde festiva no dia 6. Parabéns para os ganhadores do truco. Primeiro lugar, Ednei e Valcir. Segundo lugar, Carlos e Jefferson. Terceiro lugar, Dionísio e Candinho. Quarto lugar, Clóvis e Clóvis. Quinto lugar, Elias e Carlos. Sexto lugar, Turco e Bastião. Agradecimento lá do bingo da capela, lá da Capela São Pedro, lá do Palmital. Olha, atenção, internados do Hospital de Caridade São Pedro. Internados de hoje, Cláudia Miers, lá do centro, está melhor. Henrique Balek, de Dorizon, está melhor. Nelson Pichepes, da Colônia Marcela, está na mesma. Wagner Dirceu Vladica, da Colônia 3, passa bem. Os demais internos não querem seus nomes divulgados. A todos, boas melhoras, uma ótima recuperação. A toda a equipe do hospital, um ótimo dia, um bom trabalho. Bombeiros comunitários de Malé nos informam que sem ocorrências nas últimas 24 horas. Bombeiros comunitários de Malé nos informam que sem ocorrências nas últimas 24 horas. Aniversariantes do dia, então. Muito bem, minha gente, hoje aniversariantes do dia, dia 10 de setembro, aniversário do Rafael Pedroso, Wesley Gabriel Schwivdinski, Gabriel Guilherme Iarenko, Michele Tesluk Pchibicheski, Maria Isabel Kurzidlovski, Verônica Margarete aqui também, Eugênia Lelak Chidovski, Luiz Candinho Blastiak, a Maria Filomena Pchevich Chaneico, Ângela dos Santos Bueno, Luciano de Souza, Severa Tereza Frank Oshimonik, Rogério Pchevich, também aqui Elisa Guimarães Toma, Simone Castilho, e hoje aniversário da minha querida sogra! Ela, dona Wanda Gorskovski, Wanda Inês Gorskovski Pchebs, está de aniversário hoje, minha querida sogra. Parabéns, dona Wanda, felicidades, homenagem do seu esposo Silvestre, dos filhos do Ronald e da Ingrid, dos netos, né? Ela, o Benício, Bernardo, Antonella e Betina, também aqui.

Maurício Miranda, o Darcy Vlodartic, o Hernani Vlodartic, a Maria de Mil, o Silvio Kinesh, bom dia pro João, Agnaldo dos Santos, bom dia pro seu Alberto Maieschi, bom dia, pessoal que deu tempo, chegou aqui, deu tempo de ouvir um bom dia, minha gente, agora nós temos a propaganda eleitoral, gratuita e obrigatória, né, minha gente, não tem o que fazer, então iniciamos a partir de agora, né, minha gente, iniciamos. Ó, lembrando que temos muitos avisos da Defesa Civil para fortes chuvas temporais, vendavais, possíveis até com chuva de granizo para toda a região, nossa região sul aqui. Então, atenção, repetindo, então muito cuidado hoje, que temos aqui vários avisos de chuvas temporais, granizos, ventos fortes para o dia de hoje, tá bom? Propaganda eleitoral gratuita e obrigatória.

0: 9 minutos 50 segundos.
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Eita, mundo velho, para não, minha gente, como é que vocês estão? Tudo bem, tudo certo, tudo em ordem, tranquilo, beleza, pura joia, legal, minha gente, por aqui, eu me despeço, agradeço a sua audiência, agradeço a sua preferência, muito obrigado pelo carinho recebido em mais uma manhã, se Deus assim nos permitir, amanhã já é sexta-feira e amanhã estaremos juntos novamente por aqui, eu venho, você vem também, então a gente se encontra, valeu, minha gente, boa quinta-feira, Deus abençoe a cada um de vocês, cuidado com as previsões hoje, previsões de possíveis temporais, fortes ventos, granizos e tudo mais, né, então acenda a vela benta aí pra gente ficar bem protegido, né, minha gente? E fica todo mundo com Deus, uma ótima quinta-feira e até amanhã. Tchau, obrigado. Bom dia, Malé, bom dia, região. Tchau e eu

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0: gente. Obrigado pelo carinho, pela presença. Vocês são maravilhosos. Amamos vocês. Sem vocês não seríamos ninguém. Tudo de bom pra vocês, obrigado mesmo. Muitíssimo obrigado pela presença de todos. Obrigado, Brasil. Obrigado, gente, pelo carinho.
1: Galera, obrigado mesmo pelo carinho de vocês, por tudo que vocês fazem por nós. Obrigado de coração. Obrigado, Deus, por esse momento maravilhoso que a gente vive na nossa carreira, tanto no momento pessoal como profissional. E vocês são responsáveis por isso. Obrigado mesmo de coração, tá? Deus abençoe todo mundo e até outro dia, se Deus quiser. Obrigado, galera!
0: Obrigado, gente! Obrigado à família, as famílias, os amigos também.

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3: Excelente manhã pra você de quinta-feira, dia 10 de setembro de 2026. Por aqui, Jugodói, a partir de agora, agitando a sua manhã, assim, trazendo só aquela vibe positiva, aquele clima gostoso que você encontra comigo. Com a locutora mais maluquete do seu rádio. Ai, Jugodói, mas hoje eu acordei com o pé esquerdo, tô cheio de problema, briguei com o marido, não recebi ainda meu pagamento. Meu Deus, tô num desespero só, tenho que levar o filho no meu. Calma, uma coisa de cada vez, fechado? E não se esqueça, nunca jamais, você nunca tá sozinho na fila do pão, tá? É só olha você olhar pra sua frente, só você olhar pra trás, que o negócio, né, tá melindroso, é pra todo mundo, tá? Então respira, não pira e tenta resolver o que tá ao seu alcance, fechado? Não se preocupe o que não merece a sua energia, tá? Ou então você que vai adoecer. Hashtag pronto, falei, já comecei o programa dando aquela dica, hein? Bora participar e mandar seu alô, bater o seu cartão? Arroba de Godoy locutora, pode mandar sua mensagem, deve, né? Não vai me deixar na mão do calango, viu? Bora começar o nosso bom dia nesse dia 10 de setembro de 2026. Então bora acordar pra cuspir. Mari Maraíza 9010. O bom dia tá no Acorda, minha filha.
4: Existe uma teoria que se chama 9010, onde uma pessoa tem 90% daquilo que você procura em alguém, só que você foca naqueles 10% que falta. Aí você sai pra rua, se aventura, e realmente você encontra aqueles 10%, mas não se deu conta que perdeu os 90. Era uma vez um cara que tinha quase tudo, mas o quase tudo pra ele.

0: Que coisa linda, que honra, gente.
1: Tá rolando por aqui o Bom Dia, sim, já começamos bocejando, já começamos tomando café, já começamos fazendo corre pra chegar a tempo no trabalho. Edson Hudson, quando me beija com Lauana Prado, a mamãe do ano, e vamos de spoiler, né? Nobreza do amor. Por aqui, seguindo o nosso resumo de novelas, A Nobreza do Amor acontece nesta quinta-feira, dia 10 de setembro, que Marta exige que Virgínia marque uma consulta com o Nildo. A Alica conta sua história verdadeira a Salma. Salma confirma a Alica que está gostando de Omar e sofre com a notícia da partida do Turco. Niara prepara Ana Maria para assumir seu lugar na escola. Eu fico por aqui, um beijo, obrigada pela companhia e audiência. Lembrando que daqui a pouquinho tem mais na novela Por Você.
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Por aqui, encerrando já o primeiro bloco do Bom Dia, Leandro e Leonardo, rumo a Goiânia, matando saudade desses dois, né? Pra você ficar feliz, né? Uma música bacana pra você que tá ouvindo a gente pelo site e pelo aplicativo. Excelente manhã de quinta, tá? Já cheirinho bom de finalzaço de semana chegando. Coisa boa, viu? Bora ficar feliz, bora comemorar, bora comemorar, ainda não, que tá meio cedo, tá? Já começo mandando aqueles alôs para o Edson de Souza, que já respondeu aí minha mensagem. Bom dia, manda um som do Bon Jovi aí. Boa semana. Ô Edson, se eu tocar um Bon Jovi aqui, acho que

0: leva a sapatada a si mesmo. Atendendo o seu pedido, meu querido ligadinho. Ai, louca, vi um trechinho pelo menos que me manda na programação. Programador, tá? Tá aí pra você.
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4: Elton John, sim, o cantor Elton John deixa o Brasil de cadeira de rodas após show babilônico no Rock in Rio. Exatamente isso que você ouviu. Tem vídeo e tudo mais do cara, né? O Sir não está mais entre nós. Elton John chegou ao aeroporto do Galeão, no Rio de Janeiro, no fim da tarde da última terça, após uma apresentação babilônica, bafônica, faraônica, mesopotâmica, fechando o primeiro fim de semana do Rock in Rio, né? O artista embarcou na área para jatos do aeroporto do Galeão, acompanhado da equipe pessoal do marido Dave Furnish e do caçula, né, Elijah, de 13 anos. Ao chegar ao local, ele posou feliz com o time de agentes que fez sua escolta até o local antes de entrar para o terminal. Pois é, claro, ele levantou, tirou foto, né? Porque ele já é um senhor, né, gente? Então ele precisa mesmo aí de todo esse apoio, esse conforto para se deslocar. Ele fez uso de uma cadeira de rodas para se deslocar do hangar até a porta da aeronave, que decolou no início da noite. Inclusive, você pode conferir os melhores momentos do Sir Elton John no Rock in Rio na internet, porque sim, tá babilônico, tá bafônico, tá mesopotâmico. Dá uma conferida aí para os fãs de Elton John. Enquanto isso, você confere o vídeo somente, apenas, tá? A gente segue de Diego e Arnaldo com Murilo Rúfolios. Diz que recaída.
5: Vamos, Diego! Você pega Arnaldo São Paulo, bebê!

Beleza, então, por aqui tá rolando bom dia. Excelente manhã pra você de quinta-feirosa. Fernando e Sorocaba, delegado, depois dessa sonzeira sertaneja. Tem a nascapa do dia.

Gente, hoje é quinta-feira, dia 10 de setembro de 2026. Eu sou a Suzy Luz e tô chegando com as previsões astrais para esse dia 10 de setembro. Vida longa para quem dá mais um giro em torno do sol. E quem nasce no dia 10 de setembro é do signo de Virgem, com a personalidade do signo de Libra. São pessoas de grande sensibilidade e apreço às artes, à música, à literatura. Tudo de bom para você, virginiano, virginiana, que dá mais um giro em torno do sol hoje, dia 10 de setembro. Áries, Touro e Gêmeos. Oi, Áries, nascidos de 21 de março a 20 de abril. Áries, nesse dia, o céu astrológico indica uma reaproximação com ideias e projetos esquecidos. Sua mente vai estar aberta com insights incomuns que podem gerar pequenas, mas significativas vitórias. A cor para você é o bege, números da sorte 20, 31 e 45. Touro, nascidos de 21 de abril a 20 de maio, Touro será favorecido hoje pela atenção aos detalhes mais sutis que vão revelar descobertas valiosas e pequenas interações do dia a dia. Uma chamada conversa ou inicialmente irrelevante pode se transformar em uma fonte de entendimento sobre temas complexos. Cor para você laranja, números da sorte 47, 10 e 63. Gêmeos, nascidos de 21 de maio a 20 de junho, Gêmeos, a sua intuição está em destaque com a influência astral que estimula a sua percepção das coisas, ideias ousadas para transformar seu espaço ou rotina que podem surgir de maneira fluida e surpreendente. A cor para você hoje é o preto, números da sorte 61, 43 e 28. Eu já volto e falo com Câncer, Leão e Virgem com mais previsões astrais.

0: Quem gostou faz barulho aí, vai.
1: Faz barulho, vem, vem, vem.
2: E assim a gente encerra mais um bloquinho aqui do Bom Dia com Matheus Fernandes e Dilcinho, baby, me atende. Ah, oh, meu Deus do céu, que carência, hein, meu filho? Se não te atendeu, é porque ela não tá afim de te atender, né? Às vezes é bom dar uma isolada, entendeu? Deixar no silêncio do que ficar aí tentando gastar o seu latim. Vamos mandar aquele alôzão, Paulo Moura, bom dia, bora, bora, né, Paulo? Excelente e maravilhosa quinta-feira pra você. A Ivone, bom dia, Ju, estou te ouvindo, manda um abraço pra mim agora, na hora. Sou aqui de Descalvado. Aquela beijoca pra você, Ivone. Muito obrigada, sim, pelo carinho da audiência, tá? Interior de Sampa, sempre na escuta. Zena Souza, maravilhosa. Alexandre Luiz, aquela beijoca, viu, Alexandre? Excelente quinta-feira pra você. Muito obrigada, sim, pelas mensagens fofas. Tiago Ricardo, aquele alôzão pra você também. Aquele abraço. Boa quinta-feirosa. O Edson de Souza, de Aruoca, atendiu o pedido dele. Já levei a sapatada aqui da produção. E toda a galera classe A que já tá aí batendo seu cartão no arroba de Godói. Locutor, eu volto já.
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5: 8h40.
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4: Sim, já estamos de volta por aqui com o Bom Dia! É, minha filha, desfaz essa cara amassada, viu? Vamos acordar pro cuspir porque a quinta-feira tá rolando lá fora. E por aqui, claro, a gente sempre com notícia e com informação, né? Pra você que não sabe, Paulinha Fernandes anunciou primeiras capitais de nova turnê, 30 e poucos anos. Será que ela vai passar pelas suas cidades? O Godoy te conta, tá? Após bem sucedida e elogiada performance no rodeio internacional de Barretos, Paula Fernandes acaba de revelar as primeiras capitais de sua nova turnê nacional em um momento que reafirma seu protagonismo na música sertaneja brasileira. São Paulo, Porto Alegre, Curitiba, Recife, Natal, Fortaleza, Florianópolis, Belo Horizonte e Rio de Janeiro integram a primeira fase do roteiro do novo espetáculo concebido a partir do universo de 30 e poucos anos. Audiovisual gravado recentemente pela cantora na Vibra em São Paulo. Novas cidades serão anunciadas posteriormente, ampliando a passagem da turnê pelo país. Então, para você que é alguma de que mora em alguma dessas cidades, pode se preparar, porque sim, a Mineirinha de Sete Lagoas vai passar, sim senhor, por Rio de Janeiro, Belo Horizonte, Florianópolis, Fortaleza, Natal, Recife, Curitiba, Porto Alegre e São Paulo. Quase que o jogador fica sem fôlego. Então, se prepara, viu, pra curtir o sertanejo do bom na voz suave dessa mineirinha, curtiu? Então vamos de música, né? Por aqui hoje tá assim, viu, meu filho? Uma atrás da outra sem parar. Danilo e Davi, tive que bater palma, aplausos, aplausos.

0: Valeu, Goiânia.
1: Por aqui o Bom Dia continua assim, conjugada a locutora mais maluquete do seu rádio, enquanto você tá aí tomando esse cafezinho e penteando esse cabelão. Eita, vamos embora, viu? Porque a quinta já tá rolando e o fim de semana já tá batendo na porta. No sequência por aqui, agora tem spoiler de Por Você. Por aqui, seguindo na novela Por Você, quinta-feira, dia 10 de setembro. Gente, olha, Bela diz a Gabriel que o tempo passou para os dois e confirma que está vivendo uma história com Lucas. Na escola, Samuca tem uma crise e chama por Bela. Lucas leva Samuel até o hospital e acaba ouvindo parte da conversa entre Gabriel e Bela. Fico por aqui. Obrigada pela companhia. Daqui a pouquinho tem Quem Ama Cuida.
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0: É sucesso que fala? Claro, meu chuchu, aqui tem um atrás do outro, né? Porque é quinta-feira, se rolar musiquinha, credo, não causa o mesmo efeito daquela animação, daquela música de responsa. Cleiton e Romário, sem tocar violão, sem nada, ou sem arranhar uma música ou outra e só. Só, nada mais, viu? Ai, meu Deus, ótima quinta pra Zena Souza maravilhosa, que já mandou mensagem aqui pra Gil Godoy. Beijo pra você, Zeninha, boa quinta, tá? Aquele alô mais do que especial pra Cirlei Martins, aquela beijoca, Cirlei. Excelente quinta-feira pra você também, assim como José Manuel Inocêncio, que também já tá na escuta. Excelente abençoada manhã pra você, viu, José? Manda aquele alôzão mais que caprichado e mais do que especial pra Tetê, querida. Terezinha das Graças Alvim, minha amiguinha que tá sempre na escuta, né, Tetê? Boa quinta, vamos caminhando para o fim de semana, né? Sérgio Henrique dos Santos, Joelma Morim, minha querida amiga também que moro no lado esquerdo do meu peito sem pagar aluguel. Rosine Terezinha Santos, Valquíria Lani, Sueli Pereira. Ai, meu Deus, preciso do meu café, vou ali pegar, peraí.
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3: 8h59.
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3: Zé Vaqueiro impressiona com mudança do corpo. Sim, você pode conferir o antes e o depois. É, pra você que tá afim de um deleite para sua quinta-feira ficar melhor, confira a foto. Zé Vaqueiro está diferente e todos podem provar aí na internet, né? O cantor impressionou a web com uma foto sua em que aparece com um corpo forte, definido e seco. Dá pra ver até o abdômen, assim, bem trincadinho, sabe? A mudança é fruto de muita dedicação e força de vontade, já que Zé precisa conciliar a agenda de shows pelo país quase que diários com a prática de exercícios físicos. O cara mudou, né? Mudou totalmente, viu? Pois é. Pra você que não sabe aí, né? O cara passou por um drama familiar, né? Zé Vaqueiro perdeu um filho em 2024, o caçula Arthur morreu com 11 meses de vida. O cantor lamentou a partida do bebê com um post, né, compartilhado com a então mulher Ingra Soares. Arthur Siqueira Duarte faria um ano no dia 24 de julho. O bebê morreu de disfunção múltipla dos órgãos. Bom, depois de tudo isso, Zé e a mulher Ingra, que estavam casados desde 2021, né, são pais de Daniel e Nicole, de um relacionamento anterior, né, da influenciadora, se separaram em novembro do ano passado. O fim do casamento foi anunciado também nas redes sociais, mas agora o cara, pelo visto, tá se cuidando mais, né? Tá cuidando aí do corpo, principalmente, que dá pra notar que está sendo muito bem cuidado, né? Tá cuidando da mente. Pois é, então pra você que é fã do cara, confira aí nas redes sociais, tá conseguindo aos poucos dar a volta por cima e cuidar também de si, né? Às vezes quando separa fica melhor, né? Se cuida mais que quando tava casado. Pronto, falei. Vamos de música, né? Que dê ruim aqui pra Gil Godoy. Simbora, filho do bezerro. Bora viver, bora viver.

0: você que tá aí, né, tirando o suco da mimosa, pegando as galinhas da penosa, pra você que tá na roça, tá na lida, tá na labuta, viu? Valeu demais pelo carinho da sua audiência. Tá aí mais um sonsaço pra você, na voz de Guilherme Santiago, Mari Fernandes. Tu não ama? Ah, ama? Então prove, meu filho, porque senão todo mundo vai acreditar no contrário. Seguimos com o horóscopo do dia.
1: Mais um bloco de previsões astrais para essa quinta-feira. Câncer, Leão e Virgem. Câncer, nascidos de 21 de junho a 21 de julho. Câncer, você pode vivenciar uma sequência de coincidências que formarão padrão lógico ao longo desse dia. O universo te envia sinais sutis que, ao serem seguidos, podem desbloquear recursos internos esquecidos. A cor para você hoje é o marrom, números da sorte 73, 91 e 48. Leão, nascidos de 22 de julho a 22 de agosto. Leão, talvez você sinta hoje uma intensa reativação de habilidades e talentos que julgava guardados no passado. A sua coragem natural e a curiosidade vão ser notadas e também valorizadas. A cor para você hoje é o cinza, números da sorte 23, 62 e 19. Virgem, nascidos de 23 de agosto a 22 de setembro, Virgem, possivelmente nesse dia você vai ter uma percepção mais aguçada para o que é invisível, captando detalhes sutis que geralmente passam despercebidos. Você vai descobrir padrões novos que vão facilitar a realização das suas tarefas diárias. A cor para você hoje é o cinza, números da sorte 47, 36 e 29. Eu já volto e falo com Libra, Escorpião e Sagitário com mais um bloco das previsões astrais.
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1: Pra lacrar mais um bloquinho enquanto você tá aí, né? Pedindo seu pingado na padoca, ô delícia! Bora comer alguma coisa, porque saco vazio não para em pé. Encerramos esse bloco com Roselyn Snap. Daqui a pouquinho eu tô de volta com Humberto e Ronaldo, Guilherme, Acato. Só sonzeira de primeira pra você que tá aí, né? Participando, interagindo com o Gil Godoy pelo meu Instagram, arroba Gil Godoy Locutora. Fica aí que eu já volto, é jogo rápido. É o tempo de pegar aí um biscoitinho pra comer com esse café.
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2: De volta por aqui, trazendo notícia pra você. Pra você que gosta de novela, não tá sabendo, né? Que Avenida Brasil 2 tá chegando, sim. Gente, Avenida Brasil é bom demais, né? Pra você que não sabe, ela está sendo reprisada na Globo no horário da tarde. Não sei o horário certo, eu sei que, sei lá, chega pelas 4 horas, 3:30. Não sei exatamente, mas... E tá dando o que falar, né? Carminha, Nina, a galera toda. Avenida Brasil 2 vai estrear em janeiro de 2027, viu? Enquanto o público curte o sucesso, né? De quem ama, cuida e fica na expectativa para o capítulo 100. O G-Show trouxe um spoiler para o fã de uma novela. Na manhã da última terça, a TV Globo revelou o nome da próxima novela das 9. Avenida Brasil 2. Vai suceder Quem Ama Cuida na faixa e promete trazer muita emoção. E tem mais, viu? O novelão estreia em janeiro de 2027. Meu Deus, a galera vai estar de volta. A novela que parou o Brasil. Será que ela vai voltar a parar seu coraçãozinho? Toma cuidado. Toma cuidado. Sim, todo mundo estará de volta e a gente não vai perder. Então já anote aí na sua agenda. Janeiro de 2027, Avenida Brasil 2. Será que vai voltar, tipo assim, Carminha, Adriana Esteves, Nina, Débora? Hã? Será que vai voltar o Jorginho maravilhoso, Cauã Raymond, pra deixar, né, os nossos olhos enxergando com mais alegria a TV? Assim que a gente tiver essas informações detalhadas, né, de todo o elenco, a gente te conta aqui no nosso programa pra você ficar aí por dentro de tudo. Fechado? Nossa, se Avenida Brasil 1 foi bom, imagina Avenida Brasil 2. Ai! Humberto e Ronaldo, há uma ex atrás. A gente segue por aqui de música.

0: Tá rolando por aqui o Bom Dia. Corre, corre, corre, que às vezes dá tempo de você pegar o busão e evitar aquela catracada do chefe hoje nessa quinta-feira, viu? Não começa o fim de semana já levando aquela carcada. Depois dessa sonzeira que você conferiu aqui no Bom Dia, o Guilherme Wesley Safadão, mentirosa. Ah, menina Pinóquio, para de mentir, viu? A gente segue com quem ama, cuida. Quem ama, cuida, quinta-feira, 10 de setembro, nosso último resumo de hoje, onde Adriana fica impactada quando Sueli afirma que tem medo da reação de Ademir. Liris confirma que Fábia é mulher de Ulisses. Dora conta a Fábia sobre seu relacionamento com André e do flagra de Ademir. Adriana fica surpresa ao ver Liris querendo preservar Ulisses. Eu fico por aqui, um beijo, amanhã eu volto com mais resumos de novelas.
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0: Fechando assim, mais um bloquinho do Bom Dia. Acorda pra cuspir, amiga sua louca. Cato e Dilcinho, chá de cama. Pra você que tá tomando é um chá, né? Um chá de camomila. Deixa eu mandar meu alôzão aqui em especial, né? Para o Beto Alves, locutor de Monte Azul Paulista. Tá sempre na escuta, aquele abração aí pra você. Boa quinta, viu, Beto? Valeu demais aí, sempre pela companhia. Luciene Miranda, nossa call girl da internet. Raimundo Miranda, vendedor de água de coco de balsas, Maranhão. Jeff Vidal, aquele abraço pra você. Adilson Moredson, a Cleide Jesus, Marcelo Lazzarini, Helenice Maravilhosa, seu gatinho Frajola, os meus queridos três brutões da obra, José Antônio, queridão, aquele abraço pra você, pra toda a família, tá? O Elton César, e em especial para o meu querido Jesus Rosa, sua bênção, Jesus. Boa quinta-feira pra geral que tá aí, né? Pegando firme no batente, aquele alôzão para Vânia Aparecida Lopes, Marco Lessa, Elimar Vieira, Matipô, Bairro Quelé, Mauro Sanflá, aquele abraço pra você, viu? Antônio Pio, boa quinta e juízo, hein?
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7: Seguindo por aqui, com mais notícia, mais informação pra você. Climão Oleveza, Poliana Rocha, dá opinião sobre festa do neto e explica ausência de posts. Pois é. Vamos explicar. Poliana Rocha, de 49 anos, decidiu falar o que achou da festa do neto caçulo fofinho do José Leonardo, né? Que está completando 2 anos, aliás, que completou na última terça. O menino ganhou um festão em Goiânia que se estendeu madrugada adentro e reuniu familiares, amigos, né? Do ex-casal Virgínia Fonseca e Zé Felipe. Acabei de chegar em casa e pensa numa festa gostosa, uma festa super leve. Estava todo mundo ali com o intuito de celebrar a vida do José Leonardo. 2 aninhos. Eu falo que é um menino gostoso, um menino carismático que vai com todo mundo, um menino bonito. Eu falo que todas as qualidades vieram para aquele menino. O príncipe, embora eu seja a vó coruja dos três, viu? Começou ela dizendo que bonitinha, né, vovó? Mais do que coruja. Bom, e continuou falando, viu? Continuou. A noite foi agradabilíssima, comida gostosa, decoração, todo mundo bem, leve. Então, só motivos de agradecer a Deus. É, eu não registrei muita coisa porque os celulares, eles recolhem na entrada da festa, como é de praxe. Está tudo certo. Não posso reclamar, né? Mas posso garantir que foi uma noite muito harmônica e boa, disse Poliana Rocha. Então, por isso que não teve muita foto. É, cataram celulares logo na entrada. Mas as fotos estão lindíssimas pra você que perdeu. E pra você que tá a fim de se inspirar no aniversário do seu filhote, quem sabe, né? Se você tiver tanto dinheiro quanto... Bora fazer a alegria da criançada, né? Se não tiver como, faça o que for possível, tá? Porque eles ficam felizes com qualquer coisa. Ai, vamos de música por aqui. Depois do momento festa e for festa, a gente segue de Diego e Vitor Hugo. Tutu, barões.

0: dia que segue por aqui, tá? Não para, não. Depois do queridíssimo Shawn Mendes, quase marido de Bruna Marquezine, juntinho de Camila Cabello, Senhorita, a gente tem mais esse horóscopo do dia.
1: Mais previsões astrais nessa quinta-feira: Libra, Escorpião e Sagitário. Libra, nascidos de 23 de setembro a 22 de outubro, Libra, uma chamada em comum de curiosidade vai impulsionar você a buscar novos aprendizados. Esse desejo de explorar novos saberes vai trazer descobertas pequenas, porém bem valiosas. A cor para você hoje é o azul, números da sorte 33, 49 e 58. Escorpião, nascidos de 23 de outubro a 21 de novembro, Escorpião, você vai ter chance de esclarecer situações internas que incomodam, sem necessidade de confrontos ou de atitudes radicais. A honestidade consigo mesma é a chave para avanços positivos. Cor para você hoje é o verde, números da sorte 45, 63 e 28. Sagitário, nascidos de 22 de novembro a 21 de dezembro, Sagitário, as rotinas podem apresentar mudanças naturais, abrindo espaço para pequenas e inesperadas descobertas. O dia convida você a experimentar novas abordagens e quebrar a ordem habitual, o que pode fazer você economizar tempo e trazer sensações renovadas. A cor para você hoje é o lilás, números da sorte 62, 45 e 10. Eu já volto e falo com Capricórnio, Aquário e Peixes com o último bloco de previsões.

0: Deixando assim mais um bloco, você fica esperto, viu? Seu alô não chegou aqui ainda não, tá fazendo o quê? De tão importante, a gente pode mandar uma mensagem pra essa loira? Conta aí pra mim no arroba Jugodói Locutora. Depois o som de Gustavo Moura e Rafael Bruno e Marrone, convite pro erro. Não aceita não, viu? Você não aceita não, depois você aceita o convite pro erro, depois dá ruim pra você, depois você chora, não adianta, tá? Ai, manda aí a sua mensagem, seu alô, tô esperando por você. Não me deixa aqui sozinha na mão do calanga, arroba Jugodói Locutora. Deixa eu mandar um alô aqui para o Sérgio. Ô Sérgio, muito obrigada pelas suas palavras, viu? Fiquei muito feliz. A gentileza, sou um pouco de exagero, talvez, mas agradeço. Ele falou que bom dia, Jugodói, sou seu colega de profissão. Você nasceu pra comunicação, parabéns pelo seu trabalho, tamo junto. Ô Sérgio, valeu demais, muito obrigada, tá? Belíssimas as suas palavras, bem mentirosas. Eu faço o que eu posso, eu tento dar sempre o meu melhor aqui na frente desse microfone, viu? Meu, muito obrigada, valeu demais, tem que ser abraçado por Jugodói, viu? Valeu.
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3: Hora certa, 9:56. 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
3: Bora dar sequência por aqui. Vamos falar de Ana Castela. Divertiu a web ao mostrar a avó dando dinheiro escondido pra ela. Mal sabe. Que bonitinho, né? Ana Castela, de 22 anos, arrancou risadas os seguidores ao compartilhar uma cena divertida protagonizada pela avó. No registro divulgado, a cantora mostrou, né, a familiar entregando dinheiro escondido e brincou com a situação nas redes sociais. Mesmo com 22 anos, ainda recebo R$100 da avó escondido, escreveu a jovem. Em seguida, ela contou o que faz com as quantias recebidas. Mal sabe que guardo tudo na Bíblia para que nunca nos falte. Os internautas reagiram nos comentários. Eu não aguento, ela disfarçando como se ninguém fosse perceber, disse uma. O tanto que eu ri, não está escrito, prosseguiu uma segunda. Toda avó é assim, a minha é igualzinha, eu racho de rir, destacou ainda uma terceira. Pra quem ainda tem avó, aproveite, viu? Aproveite a avó, aproveite a avó. Eu já não tenho, infelizmente, desde a minha adolescência, não tenho. Não tenho os meus pais. É, que vida dura, viu? Meu Deus do céu, não vamos entrar nessa vibe não, porque senão o negócio fica ruim. Mas a Ana Castela tem, né? E tem aí todo esse apoio, né? Toda essa presença familiar que é bem bacana, né? Aproveite, dona Ana Castela, aproveite. Por aqui, vamos de música, sim senhor. Enquanto você tá aí, né, pensando, meu Deus do céu, o que que eu vou fazer no finalzinho de semana? Eu preciso fazer algo. Nem que seja cuidar de si. Calma que ele tá chegando, então se organize, tá? Laona Prado, Simone Mendes, saudade burra, não foi pra escola, Danilo.

0: mais um bloquinho do Bom Dia com Soraya. Self Control, é, são os aços que tem por aqui. É claro que tem, tem, são os aços, sim senhor, viu? Valeu demais pela companhia nessa quinta-feirosa. Pra você que mandou mensagem no pedidomusical.com.br. Você que manda mensagem no @jugodoy, locutora. Como é bom fazer rádio pra você e com você, viu? Fica aí que daqui a pouquinho eu tô de volta trazendo aquela música que faz quem tá aí reclamando da vida, né? Parar de reclamar, parar de lamuriar. Fechado? Segura aí que eu volto já.
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4: 10:15. 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
2: Última de hoje, hein? Vamos falar de Fausto Silva. Ele voltará à Globo após 5 anos. Isso mesmo que você ouviu. Faustão reaparecerá nas telinhas da TV Globo após 5 anos fora da emissora. Dessa vez, porém, os papéis estarão invertidos. O ex-apresentador do Domingão, que já entrevistou lendas internacionais e nacionais da música, do cinema, será entrevistado por Pedro Bial durante Conversa com Bial. Que bacana, hein, cara? A informação foi confirmada pela assessoria do jornalista Aken. Ele deixou o comando do Domingão em 2021 e passou mais 2 anos apresentando projetos dominicais na Band, até pausar de vez para cuidar da saúde, já que passou por 4 grandes cirurgias de transplante de órgãos entre 2023 e 2025. Vou te dizer, Fausto Silva é aí a prova viva de que milagres existem, tá? A coluna Flávio Rico, do portal Léo Dias, divulgou mais detalhes sobre a entrevista que está prevista para ir ao ar no próximo dia 15 de setembro. Bial se encontrou com Faustão para detalhar o período delicado de saúde do apresentador e também contou com falas do cirurgião Fábio Gaiotto e do cardiologista Fernando Bacal, responsáveis pelo tratamento do veterano. Aí, gente, acho que vai ser um bate-papo incrível, né? Sem dúvida, acho que a gente não pode perder. Para quem é fã de Fausto Silva, esse grande comunicador da TV, né? É um prato cheio pra gente poder assistir e se deleitar com, sem dúvida nenhuma, os seus relatos pessoais e suas vivências, né, dos últimos tempos. Por aqui, o Bom Dia continua com o seu último bloco. É, meu chuchu, se joga, aproveita, tá? Israel e Rodolfo voltou com quem não voltava. Ah, amiga, sua louca, você não tem jeito, né?

0: Caminhando para o final desse programa, mas enquanto isso tem horóscopo do dia pra você depois de ferrugem interessante. Aumenta o volume, curte aí, dá suas dicas, né? São suas dicas.
1: Último bloco de previsões astrais nessa quinta-feira. Capricórnio, Aquário e Peixes. Capricórnio, nascidos de 22 de dezembro a 20 de janeiro. Capricórnio, talvez você se sinta atraído por maneiras inusitadas de organizar o seu espaço e gerir o seu tempo, mas com pequenos ajustes, você vai ter senso de controle e serenidade. O universo te orienta com isso. A cor para hoje é o branco. Números da sorte 61, 28 e 49. Aquário, nascidos de 21 de janeiro a 19 de fevereiro. Aquário, podem surgir ideias aparentemente estranhas, mas com grande potencial para a economia de energia dos seus projetos de longo prazo. Não se intimide em agir de forma diferente. Essas opções inovadoras vão trazer pequenas vitórias. A cor para hoje é o rosa, números da sorte 15, 17 e 71. Peixes, nascidos de 20 de fevereiro a 20 de março, peixes, para fechar as previsões. Pode ser um bom dia para você observar e receber inspiração de detalhes que proporcionam harmonia para você. Conversas com pessoas e perspectivas diferentes ampliam seus horizontes intelectuais e emocionais. Então aproveite para anotar as sensações. A cor para hoje é o bege, números da sorte 71, 19 e 45. Amanhã tem mais previsões. Boa quinta-feira, até lá.
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0: acabou, meu chuchu. Assim chegamos ao final, fechando a conta, passando a régua. Chame o garçom que eu vou pagar. Eric Land com Xande de Avião, cidade inteira. Eu vou ficando por aqui, agradecendo demais a sua companhia, tá? Pra você que tá aí, né? Chegou no trabalho, ô, meu Deus do céu, tá aí numa situação complicada, situação difícil. É, não sabe se pede demissão, não sabe se continua. Calma, pense e repense a sua vida primeiro. Coloque na balança suas prioridades, tá? Se o trabalho não é a sua prioridade, pare de ficar priorizando o que realmente não faz sentido na sua vida. Pronto, falei, viu? Bom, amanhã tem mais. Bom dia, Jugodói, daquele jeito. Ai, cheirando o Body Splash, o cabelão sedoso. Esperando por você cedinho. Aquele beijo estalado. Tchau.
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3: Cidadão FM, 10:32.
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3: 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Cidadão FM, 10:35. 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

0: Leonardo, sol de primavera, bom dia! Eu quero saber, cadê esse sol de primavera? Chove lá fora, meu Deus do céu, que chuvarada, né, coisa?
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0: Cadê a turmarada levantando a mãozinha pra eu dar bom dia? Luiz Robaskevich, bom dia, toque dia de chuva. Mas será? Será? Será que não vai atrair mais chuva daí? Fala, Vitoldo.
2: Bom dia, Juliana. Bom dia,
0: Vitor. Como é que tá?
2: Tudo bem com vocês?
0: Joia demais.
2: Toda chuva.
0: Chove lá fora. Vai que não enche os rios demais, né?
2: Mosca, flor da...
0: Serra.
2: Amor da primavera.
0: Amor de primavera.
2: Mas toque, né? Não deixa pra trair em branco. Se dia pedir lá, não tocaram. Como é que pode ser? Não acharam?
0: Ô, Vitor, vou fazer o seguinte...
2: Tudo de bom, Vitor.
0: Fazer o seguinte, vou tocar a... Qual que é mesmo que você pediu aqui?
2: Com toda chuva.
0: Deixa eu só ver o nome de novo aqui.
2: Toca uma música, flor da... Amor da primavera.
0: Amor de primavera, vai pro melhor de três ela, então. Hoje ela vai competir com as músicas aí, tá bom? Então, beleza, acompanha o melhor de três que hoje tem amor de primavera. Edmilson, bom dia, Edmilson. Como é que tá?
3: Bom dia, nosso grande amigo Juliano. Tudo bom bem com
0: dia,
3: vocês?
0: Bom dia, meu grande amigo.
3: E chuva que Deus manda, né?
0: É.
3: Poderia tocar a música do Leonardo.
0: Leonardo.
3: Pimba, pimba.
0: Pimba, eita.
3: Para nós que vamos iniciar, tomar o mate. E eu vi o seu programa, beleza?
0: Esse agora.
3: É a Marli e o Edmilson Stefaniak, de
0: verdade. Valeu, Edmilson, valeu, Marli. Tudo de bom, aquele abraço. Sérgio Bosca da Vila Caroline, bom dia também, obrigado pela audiência. Dionísio Modachesque, Rio Azul, bom dia, tudo beleza? Toca a música Moça com Portão Gaúcho, bom dia, Dionísio. Janina Clara, ela vai fazer uma lista agora de locutor aqui, quer ver? Pessoal que... Enfim, fala.
4: Bom dia, vou falar bom dia pra todos. Bom dia, Luliane, bom dia, Gael, bom dia, Juliano, bom dia, Eliane, bom dia, Giovanni, bom dia, Braia, bom dia, Antônio Sônia, bom dia, Ilda aqui. Manda um abraço pra José Pacheco, manda um abraço pra todas as minhas amigas, uhum. E manda um abraço pra todos os meus amigos.
0: Tá mandado então, pra todo mundo aí, obrigado. Eva, bom dia, Eva, obrigado pela audiência. Jéssica Leal, conosco por aí também na manhã de quinta-feira hoje. Manhã chuvosa de quinta-feira. Eu tô falando bom.

11h05, você segue participando aí, 3542-1832. 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Se beber, não dirija, beba com moderação. 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Para concorrer à cerveja e a costela, você participou do melhor de 3, votando na sua favorita. Já sabe que uma delas vai ser Amor de Primavera, né? A outra, as outras vão vir ainda, vamos ver!

0: 11:06. Tem mais alguém por aí pra eu dar bom dia? Claro que tem, o Itanael tá por aí. Bom dia, Itanael, tudo certinho? Então tá louco de bueno, tá bom demais. Deixa eu ver aqui. Ô Luiz, lá de Florianópolis, tá chovendo aí, Luiz?
1: Bom dia, seu Juliano. Que é o seu Luiz? Queria pedir uma música pra nós aí. Toca aí, Walter Moraes. Dia de chuva, porque aqui tá garoando, não tá chovendo não, choveu pra caramba
0: tá
1: a noite.
0: Garoando lá.
1: Mas agora não tá chovendo não. Mas segundo o Sub, em Malé, tá babando água, aí o pessoal já me falou, né?
0: Madrugada choveu aí, que olha, 3 horas da manhã eu acordei, alguns vendaval e relâmpio e tudo mais aí, choveu, choveu e diz que vai chover ainda, tá... Tá brava a coisa aqui, tá complicado, tá complicado. É, Luciane, bom dia, Luciane. Ó, outra aqui, ó. Bom dia, toca a música Batendo Água.

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46: Ó Maria Santíssima, que em vossa imagem milagrosa de Aparecida, espalhais inúmeros benefícios sobre o Brasil. Eu, embora indigno de pertencer ao número dos vossos servos, mas desejando participar dos benefícios da vossa misericórdia, prostrado a vossos pés, consagro-vos o entendimento, para que sempre pense no amor que mereceis. Consagro-vos a língua, para que sempre vos louve e propague a vossa devoção. Consagro-vos o coração, para que depois de Deus vos ame sobre todas as coisas. Recebei-nos, ó Rainha incomparável, no ditoso número dos vossos servos. Acolhei-nos debaixo da vossa proteção. Socorrei-nos em nossas necessidades espirituais e temporais, e sobretudo na hora da nossa morte. Abençoai-nos, ó Mãe Celestial, e com vossa poderosa intercessão, fortalecei-nos em nossa fraqueza, a fim de que, servindo-vos fielmente nesta vida, possamos louvar-vos, amar-vos e render-vos graças no céu por toda a eternidade.

pela intercessão de Nossa Senhora Aparecida, Rainha e Padroeira do Brasil, a bênção de Deus Onipotente, Pai, Filho e Espírito Santo, desça sobre vós e permaneça sempre. Amém.

0: 12 horas e 29 minutos, está no ar o Meio Dia Cidadão da sua quinta-feira, hoje, 10 de setembro de 2026.
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0: Previsão do tempo para hoje, quinta-feira. 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Temperatura neste momento na casa dos 17 graus. A máxima prevista para hoje é 18 graus. Mínima na madrugada foi de 16. Previsão para hoje, 74 milímetros de chuva. Tempo severo com chuva forte e trovoada de manhã, à tarde e à noite. Amanhã, sexta-feira, sol com aumento de nuvens e pancadas de chuva no fim da manhã e à tarde. À noite tem temporal. Previsão para amanhã, 34 milímetros de chuva. Sábado, sol com muitas nuvens e pancadas de chuva à tarde. À noite o tempo passa a chuvoso. Mas a previsão para sábado já cai bastante o volume de chuva, que fica em torno de 3 milímetros. Domingo, 5 milímetros. Segunda, também 5 milímetros. A média aí dos próximos dias. Mas então teremos uma semana chuvosa aí, um fim de semana chuvoso. É a previsão do tempo aqui no Meio Dia Cidadão. 12 horas 30 minutos. 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
0: Vamos aos avisos do Hospital de Caridade São Pedro, que é um gentil oferecimento de Forte Farma, que é um gentil oferecimento de Cerealista Pianassol, Hiperfertilizantes e Malegás, Disque Gás, Água e Carvão. Cláudia Mierzva, do Centro, está melhor. Henrique Malek, de Dorizon, está melhor. Nelson Chebs, da Colônia Marcela, está na mesma. E Fagner Dirceu Vladica, da Colônia 3, passa bem. Esses são os internados de hoje do Hospital de Caridade São Pedro.
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0: Rotação Agrícola, oferecimento Cerealista Rolinski. Feijão preto, saca de 60 quilos, R$ 185. Milho amarelo comum, também saca de 60 quilos, R$ 58. Soja industrial tipo 1, saca de 60 quilos, R$ 138. Boa em pé, o arroba, R$ 355. Erva mate, folha aposta na indústria, o arroba, R$ 18. Suíno em pé tipo carne, ou seja, o porco vivo, quilo, R$ 4,80. 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Olha, a operação da Polícia Federal mira deputado Mário Frias e produtora do filme de Jair Bolsonaro. A Polícia Federal investiga desvio de emendas para o filme. Vamos acompanhar.
2: O deputado federal Mário Frias é alvo de operação da Polícia Federal nesta quinta-feira por suspeita de desvio de emendas parlamentares para o filme Dark Horse, que conta a vida do ex-presidente Jair Bolsonaro. Além de Mário, a produtora Karina Gama e dona do Instituto Conhecer Brasil também está sob a mira dos investigadores. Mário Frias, do PL de São Paulo, foi secretário de Cultura do governo de Jair Bolsonaro e é um dos produtores do filme sobre o ex-presidente. De acordo com a PF, a Operação Makeup cumpre 49 mandados de busca e apreensão expedidos pelo Supremo Tribunal Federal nos estados de São Paulo, Rio de Janeiro, Ceará e Distrito Federal. São investigados os crimes de peculato, falsidade documental, lavagem de dinheiro, organização criminosa e crimes licitatórios. Segundo a Polícia Federal, uma organização criminosa formada por agentes públicos e privados teria direcionado dinheiro para empresas subcontratadas de forma irregular e sem comprovação de que os serviços foram realmente prestados. As tentativas de esconder os desvios teriam continuado até julho deste ano. Os levantamentos financeiros realizados identificaram movimentação de centenas de milhões de reais entre as empresas do esquema. Nós aguardamos um posicionamento de Mário Frias e de Karina Gama, da Rádio Nacional em Brasília, Gabriel Brum.
0: 12 horas mais 33 minutos. Corpo de Bombeiros Comunitários de Malé não atendeu nenhuma ocorrência nas últimas 24 horas. Apesar do grande volume de chuva que tivemos na madrugada aí na cidade de Malé, o Bombeiro Comunitário não atendeu nenhuma ocorrência, então não tivemos nada grave que aconteceu aí. Olha, a lei que extingue taxa das blusinhas será sancionada hoje, dia 10 de setembro. Você que gosta de comprar na internet, é uma boa notícia. Vamos acompanhar.
3: A lei que acabou com a taxa das blusinhas vai ser sancionada hoje no Palácio do Planalto. É a medida provisória que foi aprovada pelo Congresso e que acaba de vez com a cobrança de 20% sobre as compras internacionais abaixo de $50. Essa cobrança já não estava valendo desde maio com a edição da MP. Agora, com a sanção, a cobrança acaba definitivamente. Só o ICMS, que é estadual, vai continuar sendo cobrado. Fica zerado também o imposto sobre medicamentos importados para doenças raras e negligenciadas sem similar nacional. Pela lei, fica prevista ainda a realização de avaliações periódicas dos impactos econômicos aqui no Brasil, principalmente em 5 setores, têxtil e vestuário, calçados, acessórios, brinquedos e cosméticos. Primeiro em 3 meses, depois em 6 e, por fim, uma vez por ano. Caso haja impactos, medidas de contenção poderão ser adotadas. A gente lembra aqui que essa proposta foi aprovada no começo do mês, às vésperas do vencimento, e agora será sancionada pelo presidente Lula. Da Rádio Nacional em Brasília, Priscila Mazenotti.
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Muito boa tarde, Juliano. Boa tarde para você, meu amigo, minha amiga ouvinte do nosso repórter Cidadão desta quinta-feira chuvosa. E o primeiro assunto que eu quero abordar aqui é exatamente esse. Há uma preocupação muito grande com relação ao clima nesse ano de 2026. Inclusive, se você acompanha as redes sociais aí, está havendo várias postagens de alertas do CIMEPAR, da própria Defesa Civil, e é algo preocupante, né? O que está acontecendo e o que deve acontecer nesse ano de 2026. O Davi, o nosso filho, acompanha aí praticamente todos os dias nessa questão de clima, essa questão de tempo, e ele mesmo, todos os dias, comenta, né? Se vai chover, se vai acontecer algo. E me chama a atenção, né? Porque ontem ele falou: pai, mãe, é sexta-feira, a previsão é de uma mudança muito drástica, muito forte para Malé e para toda a região. E hoje eu estive acompanhando aí as notícias, realmente, né? Tomara Deus que não aconteça, mas a previsão é de muita chuva. E se for só chuva, ainda tudo bem. Mas tem previsões aí de eventos maiores, como granizo, rajadas de vento e tudo mais. Nós sabemos que a tendência aí, do jeito que está no nosso mundo, no nosso planeta, é cada vez, né, ficar muito pior essa situação. Mas temos que acreditar em Deus, né, e nos proteger aí e nos livrar de todo o mal. Mas sempre quando tem essas previsões, nós temos também que ter a consciência de nos proteger. Então, se não precisar sair, fica por casa. Nas BRs está muito perigoso. Eu estive em Irati ontem, e olha, mesmo aquela parte que foi feito asfalto novo, que foi feito o revestimento, já existem vários buracos, né, na pista. Esse asfalto ficou muito perigoso, um degrau realmente muito alto, água na pista. Tem alguns locais que me chama a atenção ali, por exemplo, você passando o segundo radar, Malé sentido Irati, ali de Rio Azul, quando você passa aquele segundo radar, passando a ponte, pode perceber que mesmo com tempo bom, lá tem uma água que escorre da valeta para a pista. Na minha opinião, ali bastava uma cortadeira, uma máquina ali fazer um desvio, mas a água para na pista. E eu já vi várias vezes veículos ali, naquela poça, em cima daquela ponte, praticamente dançando em cima daquela água. Tem que ter muito cuidado. Com chuva, tem que se redobrar a atenção. Para finalizar, o Juliano Luz, aqui da rádio, ele presta muita atenção no que a gente fala. E ontem eu nem percebi, né? Eu acabei dando um exemplo da votação desse ano, que vai ser bem complicado. Por quê? Porque tem 1, 2, 3, 4, 5, 6. 6 votos que você vai ter que fazer. E eu citava os exemplos aí numéricos, por exemplo, no deputado estadual, e eu citei lá 1, 2, a sequência até 5. Mas eu nem me toquei que existe candidato com esse número, né? Eu usei como exemplo somente, de forma aleatória. Então eu vou simplificar hoje de uma maneira mais rápida e simples para você entender. Primeiro voto vai ser para deputado federal, 4 números, por exemplo, 0000, votou para deputado federal. Na sequência, você vai votar para deputado estadual, são 5 números, ou seja, 00000, por exemplo. Depois, o primeiro senador, são 3 números. Um exemplo, 000. Depois, segundo senador, 000. Depois, para governador, são 2 números. Exemplificando, 00. E depois, para presidente, 00. Então, é essa explicação que eu estava passando ontem, e acabei usando ali a sequência numérica de 1 em diante. E o Juliano me passou depois e falou: Sérgio, mas tem um detalhe, esse número que você passou aí de 1 a 5 tem candidato.
E eu falei, olha, então, pra mim é nova, nem tinha me tocado. Então, esclarecendo, né, que serão aí uma sequência de candidatos e você tem que ir preparado. E na minha opinião, a melhor coisa que tem é a famosa colinha, tá bom? Muito bem, por hoje é só, um grande abraço, fique com Deus e eu volto amanhã nesse mesmo horário com mais um Repórter Cidadão. E o barulho que está ouvindo aí no fundo é chuva, chove bastante aqui no município de Malé nesse momento. Um abraço e até amanhã.

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0: 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Dezesseis minutinhos antecedendo a uma hora da tarde, você está acompanhando por aqui o Meio Dia Cidadão. 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Olha, uma família precisa de ajuda. Neste momento, uma família está passando por dificuldades e precisa de itens básicos para poder organizar seu lar e recomeçar com mais dignidade. Eles estão precisando de pia, armários, fogão a gás, guarda-roupas e colchão. Às vezes, aquilo que para nós está parado em casa, sem uso, pode representar uma grande mudança na vida de outra pessoa. Se você tiver algum desses itens e puder fazer uma doação, entre em contato pelo WhatsApp 99965-9015. Paróquia Sagrado Coração de Jesus convida para sábado Exaltação da Santa Cruz. 3 da tarde, Divina Liturgia no Lajeado. 7 da noite, Divina Liturgia na Matriz, em português. E no domingo, 8 da manhã, Divina Liturgia na Matriz, em ucraniano. 10 da manhã, Divina Liturgia em Santa Cruz. Aviso da Capela Nossa Senhora Aparecida do bairro Eldorado, dia 13 de setembro, que vai ser domingo agora, 9:30 da manhã, Santa Missa. E dias 1º a 9 de outubro, às 19 horas, novena em honra a Nossa Senhora da Aparecida. Mas isso é mais para o fim do mês, daí no início do mês de outubro, né? Paróquia São Pedro, amanhã, sexta-feira, 11 de setembro, 19 horas, missa na comunidade de Santa Cruz do Monte Claro. 12:46, 12:46, você está acompanhando por aqui o Meio Dia Cidadão.
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1: Boa tarde, quinta-feira hoje, 10 de setembro de 2026. Eu sou Juliano Luz, trago para você a partir deste momento o plantão policial. As últimas informações no setor de segurança pública. O que aconteceu nas últimas horas na nossa região, você fica sabendo agora aqui no programa Plantão. Olha, a operação da Polícia Rodoviária Federal registra 95 acidentes e 3 mortes nas BRs do Paraná. Durante a operação, a Polícia Rodoviária Federal realizou 3.173 testes de bafômetro e fiscalizou 8.634 pessoas e 8.290 veículos. Caminhão tem vidro quebrado e bolsa é furtada no centro de União da Vitória. Na noite de ontem, quarta-feira, dia 9, por volta das 10 para as 9 da noite, a Polícia Militar foi acionada para atender uma ocorrência de furto qualificado no Centro de União da Vitória. Segundo a vítima, o caminhão havia sido deixado estacionado em via pública por volta das 19 horas. Ao retornar ao veículo para buscar sua bolsa, percebeu que o vidro da porta lateral direita estava quebrado. Uma bolsa de cor bege foi levada dentro. Estavam documentos pessoais como RG e CPF, cartões de crédito do marido da vítima, medicamentos e uma pequena quantia em dinheiro. A equipe policial realizou as orientações necessárias. Não foram localizadas imagens de câmeras de monitoramento que pudessem auxiliar na identificação do autor ou indicar a direção tomada após o furto. Televisão, celular e até louças são danificadas durante ocorrência de violência doméstica. Na madrugada de hoje, quinta-feira, dia 10, por volta das 2h40 da manhã, a Polícia Militar atendeu uma ocorrência de violência doméstica no bairro São Basílio Magno, em União da Vitória. No local, a vítima relatou aos policiais que teria sido agredida pelo marido com socos, tapas, puxões de cabelo e chutes. Ainda conforme o relato, durante a ocorrência, o homem teria danificado diversos objetos da residência, entre eles uma televisão, uma porta de vidro, louças, aparelho celular, garrafa térmica, potes e outros utensílios da cozinha. O homem também afirmou aos policiais que teria sido agredido e apresentava um corte na mão. Diante da situação, as partes foram encaminhadas para a 4ª SDP, onde foram tomadas as providências cabíveis. Chuva em toda a bacia mantém Rio Iguaçu em alerta em União da Vitória. O Rio Iguaçu, às 7 horas da manhã de hoje, estava com 5,15 metros. A projeção da Copel indica que o nível pode chegar a 5,85 na sexta-feira, 11, pela manhã. A chuva voltou a atingir diferentes pontos da bacia do Rio Iguaçu e mantém a atenção voltada para comportamento do rio em União da Vitória. O cenário merece acompanhamento não apenas para o volume registrado localmente, mas principalmente porque a precipitação ocorre também em municípios situados acima da região, que contribuem diretamente para a vazão do Rio Iguaçu. Em União da Vitória, o CIMEPAR apontou 29,8 milímetros de chuva acumulada para ontem, quarta-feira, dia 9, e para hoje, quinta-feira, 10. A previsão indica mais de 50 milímetros no total, enquanto sexta-feira, 11, pode registrar 46 milímetros. Considerando os 3 dias, os volumes indicam chegam aí aproximadamente 130 milímetros. A maior preocupação está justamente na distribuição da chuva por toda a bacia. O Rio Iguaçu nasce na região metropolitana de Curitiba e segue pelo estado até passar por União da Vitória. Dessa forma, mesmo quando a chuva não é excepcionalmente forte nas cidades gêmeas, grandes volumes registrados a montante podem provocar elevação do rio horas ou dias depois. Em Curitiba, por exemplo, o CIMEPAR indicou 14,2 milímetros na quarta-feira e prevê 68 para hoje, quinta-feira, além de outros 26 milímetros na sexta-feira. em São Mateus do Sul, outro ponto importante da bacia antes de União da Vitória, foram indicados 19,3 milímetros na quarta-feira. A previsão aponta mais 51 milímetros para hoje e 33 para amanhã. O reflexo dessa água já pode ser acompanhado no próprio Rio Iguaçu. Em São Mateus do Sul, o nível chegou a 3,72 na quarta-feira, com a Defesa Civil acompanhando a elevação. A água já havia avançado sobre pontos mais baixos, próximo ao rio. Rio próximo dos 5 metros, o risco próximo a 5 metros do rio, a tendência é alta. Não, deixa eu corrigir aqui. O rio próximo a 5 metros, a tendência de alta. Em União da Vitória, a Copel utilizou como último valor considerado em sua previsão hidrômetro a marca de 4,99. No cenário que considera a chuva prevista pelo CIMEPAR, a tendência é de nova elevação nas próximas horas. Hoje, às 9 horas da manhã, o rio Iguaçu, em União da Vitória, estava com 5,17 metros. A previsão para as 3 da tarde é de 5,34. 9 da noite, 5,49. E às 3 horas da madrugada de sexta-feira, a previsão é de já estar com 5,66. No cenário sem novas chuvas, a tendência seria completamente diferente, com o nível permanecendo próximo dos 5 metros e começando a apresentar a redução. Isso demonstra o peso que a chuva prevista para toda a bacia terá no comportamento do Iguaçu nas próximas horas. A Copel destaca, no entanto, que as previsões hidrológicas são indicativas e podem sofrer alterações à medida que novos dados de chuva e de vazão são incorporados aos modelos. A situação exige atenção, principalmente entre quinta e sexta-feira, período em que estão previstos os maiores volumes de chuva. Em União da Vitória, além de 50 milímetros previsto para hoje, quinta-feira, o CIMEPAR mantém probabilidade de chuva em 98%. Para sexta-feira, são mais 46 milímetros, acompanhados ainda da possibilidade de rajadas de vento e mais intensas. A tendência é de redução significativa da chuva no sábado. Por isso, para entender o comportamento do Rio Iguaçu em União da Vitória, não basta observar apenas quanto está chovendo na cidade. A chuva que cai em Curitiba, na região metropolitana, em Porto Amazonas e São Mateus do Sul e nos demais municípios da bacia acima das cidades gêmeas do Iguaçu também precisa ser considerada. É essa água acumulada ao longo de centenas de quilômetros da bacia que progressivamente segue pelo Rio Iguaçu e seus afluentes e pode refletir na elevação do nível em União da Vitória. A Defesa Civil e os municípios da região seguem acompanhando as condições meteorológicas e o comportamento do rio durante este novo período de instabilidade. Olha, carreta carregada com toras tomba na rodovia BR-476 e causa congestionamento em São Mateus do Sul. A carreta carregada com toras tombada na rodovia do Xisto causou esse congestionamento. Foi na tarde de ontem, quarta-feira, dia 9, por volta das 5 da tarde, na rodovia do Xisto, nas proximidades do acesso ao Jardim Santa Cruz, em São Mateus do Sul. Segundo informações apuradas no local, a parte traseira da carreta tombou e ocupou parte da pista. Com isso, foi necessário implantar o sistema de siga e pare, permitindo a passagem dos veículos de forma alternada. O tombamento provocou filas e lentidão nos dois sentidos da rodovia. A Polícia Militar esteve no local realizando a sinalização e auxiliando na segurança do trânsito, até a chegada da Polícia Rodoviária Federal, que assumiu o atendimento da ocorrência. Por volta das 6:10 da tarde, um guincho da JW Guinchos esteve no local para realizar o destombamento da carreta. Após a retirada do veículo, a previsão era de que o trânsito fosse normalizado. Apesar do tombamento, não houve registro de feridos. Olha, um acidente de trânsito registrado na manhã de ontem, quarta-feira, dia 9, por volta das 11:50 da manhã, mobilizou as equipes do Corpo de Bombeiros de Mafra na BR-280, na localidade do Rio da Areia, do meio quilômetro 158, sentido Rio Negrinho. No local, os bombeiros constataram uma colisão envolvendo um Fiat Uno vermelho e um caminhão Iveco bitrem caçamba de cor cinza. O condutor do Fiat Uno, de 29 anos, já estava fora do veículo, consciente e orientado, sem lesões aparentes. Ele recusou atendimento, o motorista do caminhão também nada sofreu de grave. Repercussão de reportagem ajuda a localizar familiar de homem que morreu em incêndio. Lembra que eu falei ontem que não tinham localizado nenhum familiar ainda? Que eu até comentei, já que não tem família? Porque uma pessoa sumir por vários dias e ninguém dá falta é esquisito, né? Uma boa notícia em meio a uma história triste. A repercussão e o trabalho sério das reportagens ajudaram a informação sobre a morte de Luiz Roberto Betega, de 66 anos, a chegar a quem precisava saber. Após a publicação da matéria informando que o corpo de Luiz permanecia ainda no Instituto Médico Legal de Porto União, à espera de familiares, uma pessoa entrou em contato com o telefone da reportagem para buscar mais informações. A partir desse contato, foi informado que Luiz tinha um primo que reside na região do bairro São Pedro, em Porto União. O familiar também é idoso e, juntamente com a esposa, possui dificuldades de locomoção, o que pode ter contribuído para que ainda não tivesse tomado conhecimento do ocorrido. A informação chegou à família. E segundo o que foi repassado à reportagem, o familiar já entrou em contato com a polícia científica e se prontificou a realizar os procedimentos necessários. A previsão é de que na próxima sexta-feira amanhã sejam realizados os procedimentos para a liberação do corpo e para que Luiz possa receber um sepultamento digno. E olha, a Defesa Civil alerta para a possibilidade de chuvas intensas em General Carneiro nos próximos dias também. Então a chuva está por toda a região, né? União da Vitória entra em alerta para temporais e chuva volumosa. Então, isso aqui eu já falei sobre isso também. Por favor, me ajuda. Adolescente usa a carta para contar à professora que os pais eram pagos para permitir que o tio a estuprasse. Aconteceu no Paraná. A investigação aponta que pais usavam a menina de 13 anos como moeda de troca para comprar drogas. A delegada também cita que eles a submetiam a agressões físicas e a negligência constante. Revoltante, a gente até tem uma foto da cartinha da criança aqui, é revoltante. Então, uma adolescente de 13 anos escreveu uma carta para a professora pedir ajuda por sofrer abusos sexuais do cunhado, com o consentimento dos próprios pais, e também ser vítima de maus tratos em casa. Tá, era do tio ou do cunhado? No título da matéria diz que era pro tio, né? Ou ela chamava o cunhado de tio, talvez, né? Aqui, ó, foi um erro mesmo. O G1 informou aqui que errou ao informar que o homem que praticava abusos sexuais contra adolescente era tio dela. Na verdade, ele é cunhado da vítima. A situação aconteceu em Ponta Grossa, nos Campos Gerais, e foi divulgada pela Polícia Civil, que censurou parte da imagem e não divulgou os nomes dos suspeitos para proteger a identidade da criança. A cartinha dizia assim, ó, professora, leia isso até o final, por favor. Como você deve saber, eu espero que saiba, fui internada, dela colocou o hospital, né, com depressão. Um lugar onde não deveria ter saído. Não estou totalmente recuperada, mas o motivo real dessa carta é um pedido de ajuda. Não aguento mais minha casa. Meus pais são usuários, usam pedra, não compram nada para dentro de casa. E fui abusada 3 vezes porque eles deixaram. Eu não podia ter voltado para aquela casa. Por favor, me ajuda. Isso não é nem a metade do que eu passo. Me ajuda, dizia a cartinha dela. Já dá até um frio na barriga ler um negócio desse, né? Na manhã de quarta-feira, dia 9, ontem, os pais, um casal de 50 e 62 anos, 62 anos usuário de pedra, pelo amor de Deus, e o cunhado da adolescente, que é irmão da mulher e tem 45 anos, foram presos preventivamente. Segundo a delegada Renata Batista, do Núcleo de Proteção à Criança e ao Adolescente, vítimas de crimes, as investigações apontam que os pais eram pagos pelo familiar para permitir que a filha fosse estuprada e usavam o dinheiro para comprar drogas. A Polícia Civil também afirma que a menina ainda era vítima de maus tratos, tanto por negligência em relação a necessidades básicas, quanto por sofrer agressões físicas constantemente. A delegada disse, os genitores da vítima, que são dependentes,

5, ela relatou que o cunhado havia importunado sexualmente com toques físicos. Ela foi acolhida em uma instituição assistencial, mas depois voltou para casa. Agora escreveu a carta para contar que depois de retornar à residência, passou a ser estuprada pelo familiar com a ausência dos pais, com a anuência dos pais, ou seja, com os pais permitindo, e foi encaminhada novamente para acolhimento institucional. Justiça, pelo amor de Deus! A menina sofreu abuso e ela voltou para casa com os pais usuários. Como é que pode? Cadê o conselho tutelar lá de Ponta Grossa? Cadê? Meu Deus do céu, não dá para entender. Porque se descobrissem agora, tudo bem, mas já foi em 2025, um ano se passou. Os suspeitos respondem pelos crimes de estupro de vulnerável, favorecimento da prostituição ou exploração sexual a maus tratos. Olha, revoltante. Agora, revoltado não só com esse pai e com essa mãe, que são monstros, não são pai e mãe, porque pai e mãe não permite um negócio desse, com esse vagabundo desse cunhado aí, e com a justiça lá também. Como é que devolveu a criança para casa? Ou seja, no passado ela tinha 12 anos. Olha, não tem nem o que dizer agora, né? Agora ficou mais complicado ainda. Bom, e as informações de hoje eram estas. O plantão volta amanhã, sexta-feira, neste mesmo horário. Um abraço para você, fica com Deus e até amanhã. Tchau, tchau. 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
2: Já vou chegando, desejando pra você aquela boa quinta-feira. Eu me chamo Jonathan Marques, seu primeiro dia por aqui. Rapaz do céu, vamos curtir então. Um abração, obrigado pela audiência. Esse é o Bandas do Sul, hein?
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0: quinta-feira, 10 de setembro. Tá tudo bem? Tudo certo? O programa já iniciou, a primeira sequência baileira tocou, misturando muita coisa boa. Banda Doce Pecado, Pintor Rainha Musical, já no início de quinta-feira. Banda Alma Latina e o Ritmo Caliente, com Corpo e Alma. Tá belezinha? Tá tudo bem? Ó, pode mandar aquele abraço aqui pra gente. Mandar um abraço pra turma através do WhatsApp também. Seu dia de aniversário hoje, parabéns! Muitas felicidades, vem comemorar com a gente. Vem ouvir o melhor da música, vou fazer esse programa especial pros aniversariantes de hoje, quinta-feira, dia 10 de setembro. Coisa linda, né? Dia maravilhoso. A gente tá feliz da vida. Volto daqui a pouco com a loirinha no forró.
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9: Eu vou...

produção já tá guardando as caixas aí, né? Banda Passarela, Aninha Soares, Conta Pra Mim, A Rica e o Pobre, Vanderlei Rodrigo, Coringão, Cleiton Borges e Renovação. Beijo carinhoso e até amanhã. Tchau, tchau.

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2: Cheguei, cheguei! Pra você que tá acompanhando a programação da nossa rádio na sua casa, no seu carro, na cidade, no sítio, na chácara, na fazenda, onde quer que você esteja, pra você que tá com a latinha aí no volume máximo, foninho de ouvido espetado e acompanhando o nosso Só Clássico Sertanejo. Muito prazer, eu sou o Kleber Ramos e a partir de agora tô chegando por aqui pra levar moda boa, música do passado, os sucessos que marcaram a história, a sua vida e que até hoje com certeza estão aí na sua memória, prontinhos para serem relembrados, para serem revividos, recordados. Então dá aquela limpada na garganta, aproveita, já toma uma água que é para deixar calibrada a sua voz, para você cantar do começo ao fim, que eu tenho certeza que você vai curtir demais o programa de hoje. Começando com o nosso start, a nossa saideira, Coração Não Tem Porteira, de Paulo e

São a Thaís Alexandre, passou por aqui também o Eduardo Costa, rasgando a madrugada. Incerteza, Leonardo de Paulo e Paulino, coração não tem porteira. Sabe que não tem porteira também? Sabe que não tem limite além de município? É o nosso programa. A gente não tem limite para levar o melhor do sertanejo até você. É, pra gente não tem porteira que impeça da gente chegar onde quer que você esteja, levando o melhor conteúdo sertanejo modão. Então fica aí na audiência, que daqui a pouquinho a gente já tá de volta. E quem canta? Roberto.

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Sai de Moda, os clássicos da música sertaneja já estão de volta aqui no seu rádio. Tá preparado pra curtir? Tá preparada pra cantar com a gente? Então aumenta o volume aí, eu quero mandar um abraço bem especial a quem já tá participando aqui do programa, mandando alusão através do pedidomusical.com.br. Robertinha, meu anjo, um grande abraço. Obrigado pelo carinho, obrigado pela sua companhia, pela sua audiência, pra você, pra todo mundo aí. Quem mais aqui curtindo a gente? O Silva, fala meu querido, um abraço pra você, Silva, pra toda a família aí, a Esther, a Joyce, o Juninho, quem mais? Mandar um abraço bem especial também lá pro Elisandro, que tá na nossa audiência, que tá curtindo junto com a gente, né, Elisandro? A Rosiane, muito obrigado, Mauro, toda essa galera maravilhosa, um abraço super especial pra vocês e vamos cantar sem dó, sem moderação, chegando o sucesso com Leandro e Leonardo, O Amor Que a Gente Faz.

0: Cara Cheia, Rio Negro e Solimões. Passou por aqui o Juliano César, Como Eu Chorei, Roberto e Miranda Tenho Medo, e ainda teve Leandro e Leonardo, O Amor Que A Gente Faz. É o Só Clássico Sertanejo com você, 2 horas diárias de muito modão sertanejo.
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delícia ter você por aqui na programação da nossa rádio, ter você aqui curtindo junto com a gente, aproveitando essa quinta-feira gostosa, essa quinta-feira especial, já anunciando, né, a final de semana. Nem parece, mas final de semana já chegou, até por causa do feriadão que nós tivemos na segunda-feira, né? A semana fica mais curtinha, chega o final de semana mais cedo, todo mundo fica felizão, felizona. Bora cantar, gente, bora curtir mais uma? Tapete da Sala, Teodoro e Sampaio.

0: Nova York, Borboletas, Maurício e Mauri, Teves Correio Paraná, Você Me Enganou, Menina da Loja, Gin Giovanni, ainda Teodoro e Sampaio, Tapete da Sala. Uma mais top, mais gostosa do que outra, aqui na nossa programação, aqui no Só Clássico Sertanejo, que não acabou não, hein? Tá longe disso. Daqui a pouquinho a gente já volta com Zezé de Camargo e Luciano.
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Já estamos de volta e eu te convido, bora visitar um pouquinho o passado, bora relembrar mais algumas memórias através da música. Vou mandar um abração lá pra Odete, que tá ligada com a gente, né? Um beijo pra você, Odete, pra toda a família aí, Aline, a Rose, quem mais? O William, né? A Osana. Olha quem mais tá curtindo aqui com a gente, a Lucinéia mandou mensagem pra gente aqui no pedidomusical.com.br. Olá, Kleber, que prazer ter você todos os dias aqui no meu rádio. Ô, Lucinéia, que é isso? O prazer é meu, né? Em poder estar aí com você, levando o carinho da nossa programação. Aliás, ela tá mandando um abraço aqui pro Antônio, pro Hinaldo, o Mendes, a Zenaide, pra todo mundo que tá lá curtindo com a gente. Muito obrigado, viu? Beijão grande pra você, pra toda a família, pra todo o pessoal aí, e obrigado pelas palavras, pelo carinho que você tem aqui com a gente, tá bom? Quem mais aqui nos acompanhando? Patrick, ligado na nossa programação, mandando lá pra Lenilza, a Elisângela, a Fabiana, Elias, todo mundo lá curtindo, todo mundo na nossa audiência. Bora 17, Camargo e Luciano agora? E

0: Kelly de Maçã, Mato Grosso e Matias, teve Barreirito, outro, João Mineiro e Marciano, Seu Amor Ainda é Tudo, que é isso, hein, produção? Só música boa, Estradas, Zezé de Camargo e Luciano também, uma melhor que a outra aqui dentro da programação do nosso só clássico sertanejo. Daqui a pouquinho eu tô de volta e com direito a Chitãozinho e Chororó.
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sucessos. A música do passado que marcou a sua vida, que marcou a sua história. O seu clássico sertanejo tá de volta. Que bom ter você aqui junto com a gente acompanhando essa quinta-feira com saborzinho quase já de final de semana. Tem muita gente já contando no relógio, né? Da meia-noite e um já tá comemorando o final de semana. É, eu conheço umas pessoas que são desse jeito. E pra você que tá acompanhando aí a nossa programação na fazenda, no sítio, na chácara também, eu quero mandar um abração especial, porque vocês somam ainda mais e deixam a nossa programação ainda mais especial, ainda mais gostosa. Obrigado mesmo pelo carinho de vocês sempre aqui com a gente. Bora de Gilberto e Gilmar, Triste.

0: Te cuida, coração! João Paulo e Daniel. Teve Cleiton e Camargo, Solidão. Nosso Passado, Milionários é Rico e ainda Gilberto e Gilmar, Triste. É só música boa, né? Afinal de contas, só clássica pra isso. Pra gente visitar o passado e só curtir aquilo que fez sucesso. Daqui a pouquinho tem Alain Aladim e tem Christine Ralph.
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Pega carona aí junto com a gente, o Só Clássico Sertanejo tá de volta com muita música boa e muito sucesso pra gente matar saudade. Ronaldo Viola e João Carvalho, Desatino.

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Lembrando, se beber, não dirija, e sempre beba com moderação. A nossa brincadeirinha já tá lá no status, tá, pessoal? As dicas são mais de 400... Calma aí, vamos lá. Acabei de colocar e já esqueci, meu povo. Mais de 400, menos de 700 e é um número par, tá bom, pessoal? Essas são as dicas. Fica à vontade para mandar sua mensagem, participar aqui da programação. Pessoal, enquanto o povo vai chegando, enquanto meu povinho lindo vai chegando, vamos de música. Tava com essa música aqui na cabeça, gente, faz muito tempo que eu não ouço essa música aqui, ó. The Black, Sem Ar.

0: Quando você some, 17h18, sejam bem-vindos, sejam bem-vindos. A Elizabeth já mandou fotinho aqui, ó, tomando chimarrãozinho dela. Boa tarde, tudo bem? Toque a música Calcinha de Renda, só pra curtir, cheguei agora do trabalho. Cheguei agora do trabalho e tô tomando meu chima. Bom chima pra você, Elisa, bom chima pra você. Seja bem-vindo aqui na programação. Vou colocar a musiquinha dela aqui. Hoje eu também já trabalhei, Elisa. Trabalhei igual gente grande hoje. Trabalhei igual gente grande. Tem mais um monte de coisa pra me fazer ainda depois que eu terminar aqui. Rosa Casmiacha, que boa tarde. 448 ou 332. Sua respostinha está...
1: Ai, que ódio!
0: Errou, dona Rosa. Sandra. A Sandra disse 604 ou 606. Oi, Sandra. Sua respostinha está...
1: Ai, que ódio!
0: Errou! E eu vou procurar aqui pra cima, que esses dias a Sandra pediu uma música que eu... Que eu gosto daquela música, gente, mas eu esqueci o nome. Ela virou estrela... Processo delicado. Processo delicado. Vamos colocar essa aqui também, que eu gosto da música, gente. Hugo Henrique. Tá na filinha. Abraço, pessoal. Sejam bem-vindos. Já vamos ouvir nossas musiquinhas aqui. Não deixe pra última hora pra pedir as músicas, pessoal. Senão não dá tempo, tá? Calcinha de Renda pra Elizabeth.

Salva de palmas. Pander Omer. Pode ir. Obrigado, meu irmãozinho. Deus abençoe você. Muito sucesso, tá?

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1: Solteiro forçado, 17 horas 34 minutinhos. Sejam todos bem-vindos aqui na programação. Fiquem todos à vontade para participar. WhatsApp 3542-1830. E intervalo em corrente, em tudo, eu volto já.
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2: Cinco e trinta e seis.
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0: Voltei pessoalzinho, sejam bem-vindos, 17 horas 46 minutinhos. Vamos ver quem mais por aqui na programação. Itanael, fala Ita.
1: Boa tarde, boa noite pra todos vocês.
0: Boa tarde, boa noite.
1: Já faz 8 meses. Vai fazer, né? Não tomo nem um gole.
0: Que mais?
1: Uso cigarro, não tenho nada contra isso. Cuidar da minha saúde. Saúde pra mim é tudo.
0: Saúde é tudo.
1: Senhores, vê tudo, né?
0: Pois é, que maravilha, né, Ita? Que maravilha!
1: Vai fazer, né?
0: 8 meses?
1: Não tomo nem um gole.
0: Nem um golinho?
1: Uso cigarro. Não tenho nada contra isso.
0: Não tem nada contra. Tá bom. Que nem já está cada qual cuida do seu, né? Cada qual cuida do seu. Vamos lá, Elizabeth. Toque a música Pago Pra Ver com o Daniel. Só pra curtir a Elizabeth. Ai, gente do céu. Vamos lá.

0: Eu ia falar um negócio, mas deixa quieto. Deixa quieto. Janina Coloda, fala, dona Janina.
1: Boa tarde, Loriane. A José Pacheco pede pra você mandar 3 músicas pra ela: Porca Véia, Rosa Branca e Mocinhas da Cidade. Se for atendida, ela agradece. Então, mande música pra José Pacheco, manda abraço pra José Pacheco, manda abraço pra todas as minhas amigas e manda abraço pra todos os meus amigos. Primeiro palpite 406, segundo 408.
0: Vamos ver, dona Janina. Duas respostinhas estão.
2: Ai, que ódio!
0: Errou! Dona Janina, abraço pra dona Josefa Checo. Seu Heraldo, boa tarde, Ani. Tamo aí ligado na rádio. Palpite 454 ou... Calma aí, pessoal, só um pouquinho. Não, deixa eu ver agora aqui. Daí depois eu pego lá. Ele pediu a música Menina Veneno Remix. Ó, cheiro remix outro. Cheiro remix. 454 ou 456... Sua respostinha está...
2: Ai, que ódio!
0: Errou, seu Heraldo. Lá. Também gosto do remix, gente. Ai, ai, remix é comigo mesmo. Eu gosto de música assim, animada. Animada, animada. Lá, Sueli. Oi, boa noite. Toque a música Mesa Errada com Ana Ávila, é isso? Calma aí. Vamos procurar primeiro.

Só um minuto. No Spotify, às vezes, a gente tem que deletar metade da frase pra ele. Ih, não tem mesa errada, não. Mesa errada? Calma aí. Vamos só deixar a mesa errada pra ver se aparece alguma. Nossa, não tem nenhuma música chamada mesa errada, gente. Foi tudo.

0: Na verdade, tem uma playlist que se chama Mesa Errada, gente do céu. Deixa eu ver aqui. Mesa Errada, artista. Tem uma artista chamada Mesa Errada. Pois é, vou ter que procurar em outra plataforma. Esse Spotify também é meio louco, gente. As músicas que a gente quer não tem. As músicas que ninguém quer ouvir tem ali, gente, no Spotify. Palpite da Sofia, 410. Da Poliana, 418. Aurélio, 644. Do Eric, 516. E o meu, 474. Vamos ver. Duas respostinhas estão.
1: Ai, que ótimo!
0: Errou! Mas eu vou dar um jeito só ele de encontrar ali essa música. Vou dar um jeito, não garanto, porque se não tiver, não tem o que eu faça. Mas vamos vendo. Pago pra ver, Daniel?

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1: Agora eu me escolho, agora eu me escolho. 18 horas 3 minutinhos. E sabe quem que canta essa? Mesa errada. Aqui no Spotify tá a cantora, mesa errada. Ai, meu Deus do céu, vai entender, né, gente? Vai entender. Seu Heraldo... Ué, por que ele tá na... Seu Heraldo disse boa noite, palpite 450, 452, toca a música Zé Neto e Cristiano. Cadeira cativa. Cadeira cativa, vamos colocar aqui. Silêncio, gente, silêncio é esse? Deixa eu colocar minha trilha.

0: Tá na fila, agora vamos conferir. Sua resposta está...
1: Ai, que ódio!
0: Errada, seu Heraldo. Jane Oliveira, boa tarde, Jane. Tudo certinho, dona Jane? Boa tarde, 592 ou 594? Sua respostinha está...
1: Ai, que ódio!
0: Errou! Jane, abraço pra você, seja bem-vinda, seu Aloysi, fala seu Aloysi.
2: Boa tarde, minha amiga dona Oliane.
0: Hello.
2: Tudo bom e chuva que os manda, né? Meu amigo do céu.
0: E chuva.
2: Depois de ato com a música, o beijinho do... Essa música vai lá pra dona Marli. O seu Rio, dos meus amigos muito grandes, lá pro seu Luiz, pra dona Neiva, lá pro Placo Majestão, e pra você, dona Juliana, que apresentou o vídeo, eu cheguei agora do mercado da Denise. Tô numa boa aí. Tudo, irmão.
0: Mas só sabe bater perna, senhor, só sabe ficar sossegado, e só sabe aproveitar a vida, esse é seu Aloysi. Sandra, 512 ou 514 é o palpitinho dela. Sua respostinha está...
1: Ai, que ódio!
0: Errou, Sandra. Abraço, Sandra. Obrigado.
3: Errou!
0: Nossa, pouco atrasado o negócio de... É, seu Sérgio Bosque, boa tarde. Se puder, toca a música.

0: Amigo Pion. Deixa eu pesquisar aqui pra ver se tem aqui na coisa. Amigo Pion. Deixa eu ver o cantor. Aqui ó, cantor. Aqui ó, cantor. Rafael. Rafael. Achei, achei. Essa tem. Vou colocar pro primeiro, gente, que ela pediu música antes e eu não consegui achar. Então vou colocar aqui no comecinho da fila. Vou colocar aqui no comecinho da fila a música dela, tá? Um abraço, Sueli! Janina Cláudia mandou belezinha, belezinha, belezinha, dona Janina. Evelyn Kujibulaski, 602 ou 638? Sua respostinhazinha está...
1: Errou!
2: Ai, que ódio!
0: Errou! Errou, dona Evelyn. Abraço pra você. Obrigado pela audiência. Aqui tá aparecendo que tem mensagens, mas não... Deixa eu colocar aí não lidas. Deixa eu abrir, pessoal, essas aqui pra não ficar me atrapalhando as ideias que é de antes. Vamos abrir tudo isso daí, vamos abrir tudo. Nani! Oi, Nani! Oi, Nani! Diz boa tarde! Eu não consigo falar direito porque minha voz tá indo meio estranho. 678 ou 664. Da Larissa, 598 ou 628. E toca a música Alô, Alô Inveja. Alô Inveja, Henrique Juliano. Vamos tocar, vamos tocar. Essa aqui eu sei que tem, que esses dias eu já procurei, se eu não me engano. Se eu não me engano. Tem sim, gente. Vamos colocar aqui. Já tá cheio de musiquinha. Eu não vou pro intervalo, gente. Eu vou ir... Ou será que eu vou... É que eu não tô vencendo mais agora com essas propagandas eleitoral, gente. Não tô mais vencendo esse intervalo aí. Eu vou... Quase morro no intervalo e quando eu volto aí não... Mesma coisa que nada, gente. Mesma coisa que nada. Não faz nem cócega na minha programação aqui, ó, do intervalinho. Mas vamos pro intervalinho, daí eu já volto com as músicas.
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7: 6 e 10.
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3: Yeah! Voltei, pessoal. Voltei, pessoal. 18 horas 15 minutinhos. Sejam bem-vindos aqui na programação. Hoje tá passando rapidinho, né, pessoal? Hoje está passando rapidinho. Eu não lembro se eu ouvi os palpitinhos da Nani ou só coloquei as músicas lá e fui pro intervalo, mas vamos ver, vamos conferir. Sua respostinha está...
4: Errou! Ai, que ódio!
3: Oh, Nani, Larissa! Ó, essa é uma mensagem aqui, ó. Vamos ver antes de ir pras músicas. Vamos ver agora, ó. A Márcia disse, oi, boa noite, peça uma música pra mim, que hoje estou de aniversário. Obrigada. Márcia, parabéns, Márcia. Muita saúde pra você. Muitas felicidades, Deus abençoe muito a sua vida, com muita saúde, muitas alegrias. Sinta-se abraçada, Márcia. Vou escolher uma música aqui pra você. Eu não sei que música que ela gosta, gente, mas eu vou escolher uma. Vou tentar escolher uma música boa aí. Nessa, vou tentar escolher uma música boa, daí nessa daí que dá ruim, né, gente? Que minhas músicas vocês não gostam. Colocar. Gente do céu. Calma aí, deixa eu pausar a trilha que eu consigo pensar melhor. Já sei, não tem erro. Vou colocar uma gospel. Que daí não tem erro, né, gente? Deixa eu colocar aqui, gospel, mais tocadas. Você é um espelho, eu gosto dessa. Você é um espelho, vou tocar essa pra ela. Você é um espelho. Tchananana do Senhor, no chasse o mundo ainda não. Raridade, o nome da música, Anderson Freire. Vai ser essa aqui, ó, que eu vou tocar pra Márcia. Quero ouvir ela dizer que não gosta dessa daqui, ó. Isso aqui vai pra nossa aniversariante, pra dona Márcia. Parabéns.

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1: De nada, meu querido! 18 horas 36 minutinhos! Sejam bem-vindos aqui na programação, meu povo! Deixa eu ver quem mais chegou aqui na programação. Márcia Maia disse 528 é o palpitinho dela. Sua respostinha está...
2: Ai, que ódio!
0: Mas é o inferno!
1: Errou, dona Márcia! Errou, dona Márcia! Fala, seu Luiz! Eu nem vou salvar esse contato do seu Luiz aqui, que logo acabou o quebra-bão pra ele, né?
3: Boa noite, minha amiga dona Loriane.
1: Hello!
3: Aqui é o seu Luiz. Eu queria pedir uma música pra nós dois, Serrano. O Serrano cantou essa música, ofereço pro seu Denilson, dona Marli, meu amigo Polaco Majescão, seu Dionísio Bandachesca, Antônio Jorge Pastiuk, seu Aloy, seu Juliano, o Giovanni, meu primo Geraldo Mel, minha sobrinha Paula, minha irmã Inês, meu cunhado Chico, pra dona Oriana, dona Liane, pra dona Neiva, que tá aí lá só passeando. Toca pra nós. Hoje eu tô no meu serviço aqui, de plantão.
1: Olha, ele até no serviço agora, ele tá mandando, pessoal. Até no serviço ele tá participando. Ah, não. Vou falar pra dona Neiva deixar ele ter o WhatsApp dele, mãezinho. Mãezinho dele, mandando mensagem do serviço. Bom trabalho pra você, seu Luiz. Tá na fila já. Seu Sérgio de Bossi disse obrigada pela música. De nada, seu Sérgio. De nada. Fala aí, tá.
4: Tá, vou pedir uma música. João Paulo, Daniel...
1: Hoje eu sei, hoje eu sei. E lá veio o Ita com essa música aí, hoje eu sei. Pelo menos um pé todo dia, né, também. Hoje eu sei. Dararara. Tá na fila, Ita, tá na fila. Sueli... Obrigada, ela disse que é demais, Feri. Eu que agradeço a sua participação. Palpites da Sofia, 404. Da Poliana, 487. Aurélio, 642. Do Eric, 692. E o meu, 596. Sua respostinha está...
2: Ai, que ódio!
0: Mas é o inferno!
1: Suas respostinhas estão, Loriane. Loriane. Pessoal, eu vou mudar ali nossa dica enquanto eu vou pro intervalo, mas eu já vou passar aqui antes de eu mudar, tá, pessoal? A nova dica é mais de 500. Mais de 500, tá, pessoal? Essa é a nova dica. Mais de 500, menos de 700, número par. Trolei vocês dessa vez, né, pessoal? Vamos lá, intervalinho, correndinho, tudo, e eu já volto.
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Voltei, pessoal. Já mudei nossa dica lá, tá, pessoal? Mais de 500 e menos de 700 número par, tá bom, pessoal? Fiquem todos à vontade pra participar. Sueli já mandou o palpitinho dela aqui, ó. 630, 632, não, dela 630, da Poliana 632, do Aurélio 650, do Eric 654 e o meu 674.

suas respostas. E agora, Giovanni? A Poliana, a Poliana, a Poliana, a sua resposta está...

0: 6. 6.
1: Oxe, gente, acabei de colocar lá, Poliana. Não sabe nem brincar, Poliana. Sai daqui, ó, Poliana. Não sabe nem brincar. Na primeira mensagem. Acabou-se que era doce. Acabou-se que era doce. Poliana ganhou. Então vamos mudar a nossa brincadeira, tá, pessoal? Vamos mudar a nossa brincadeirinha. Mó trabalhão que deu pra mim fazer minha imagem. Terminei de fazer, ela já ganhou. Vamos lá, vamos retirar esse status. Ai, gente, vamos fazer brincadeira da adivinha agora, tá? Da adivinha de objetos, não de... Não dê números, que os números já me deu na... Vamos lá, deixa eu apagar aqui. Aí. Já vou abrindo essas mensagens aqui, tá, pessoal? Quem pediu música e mandou palpite também, só manda um joinha pra mim, porque daí eu já tô abrindo tudo, tá, pessoal? Pra não ficar me atrapalhando aqui.
2: Apaguei porque já acertaram, mas não sei qual número que foi.
1: Dona Júnior, agora vai ser a brincadeira da adivinha do objeto, tá? 632, tá, dona Janina?

E agora, gente, agora vocês me dêem um pouco de paciência pra mim pensar aí na brincadeira, por quê? Ah, não, se o Spotify começou de novo com essa baixaria de não encontrar música. Tô com medo de atualizar agora e eu perder as músicas que eu coloquei aqui na fila, gente. Vamos lá, vamos lá. Quando aparece um recado aqui na frente, ele fica um pouquinho fora, gente, mas depois ele volta. Pessoal, lembrando que amanhã, sexta-feira, tem sorteio, tá? Uma pizza ao oferecimento, pizzaria dos Roico. Também uma caixinha de cerveja, oferecimento, Felipe's Distribuidora. Lembrando, se beber, não dirija. E sempre beba com moderação. Vamos ver se já deu certo aqui o negócio.

0: Hoje eu sei, Daniel aqui na programação, essa foi a pedido do seu Ita. Que o seu Adilson Alves falou aqui, ó.
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0: Só mandou a música, só mandou a música. Eu sei que tava tocando essa música. Ele disse, eita, modão de arrancar bugio. Ele disse pra ir no mesmo embalo, toque Fandango da Doralice que oferece pro seu Luiz. Lá em Santa Catarina. Mas não tem Fandango da Doralice, só tem Casamento da Doralice. Pode ser essa? Pode ser, se for essa aqui, eu já vou botar na fila. Casamento da Doralice. Casamento da Doralice. Tá na fila. Ó, o Juliano mandando mensagem aí, ó. Mande um oi pra mim, tô aqui na Casa de União. Oi, Juliano. Oi, Juliano. Será que ele tá escutando mesmo, gente, ou só mandou por mandar? Será? Será, gente, que ele tá escutando ou só mandou por mandar? Não sei não, hein. Não sei não, tá meio estranho essa conversa. Deixa eu colocar a minha trilha. Ah, pessoal, já coloquei lá a brincadeira. Vamos começar com o objeto, pessoal. A única coisa que me veio na cabeça. Ele disse, tô assim, mandou foto do radinho. O radinho do seu Zé. O radinho do seu Zé. Ó, o radinho dele que é bonitinho. Fala aí uma música que eu toco pra você hoje, Juliano, porque hoje você é meu ouvinte. Hoje você é meu ouvinte especial, Juliano Luz. Fala aí uma música que eu toco pra você. Não venha me pedir música de lembrar de ex, Juliano, senão o negócio vai ficar feio pro teu lado. Peça uma música boa aí, peça uma música boa. Ah, eu sabia, mas só pra costear vou tocar também. Vagalumes, Vagalumes, vou tocar Vagalumes, só pra costear. Ele pediu, gente, foi ele que pediu. Ele que fez o desaforo de pedir. Vagalumes. Ele tá querendo que eu lembre do meu ex, gente. Não, tá, não adianta, não adianta. Ele tá querendo. Ele que pediu isso. Essa música aqui, gente, Juliano. Vou contar pra vocês a história dessa música aqui, ó. É que eu tenho um ex que ele falou assim uma vez pra mim. Sempre que você ouvir essa música Vagalumes, sempre que você ouvir essa música Vagalumes, você lembre de mim. Eu evito escutar essa música, não que eu lembre, né? Mas sei lá, tem coisa. Aí o Juliano, o quê? Quando a gente fala, escolhe uma música, Vagalumes, Vagalumes. Ele tá pedindo, né, gente? Tá pedindo. Lorecila Schaut, boa noite, Anne. Boa noite, Lore. Seja bem-vinda. Seja bem-vinda aqui na programação. Polaco, fala.
2: Boa noite, Loriane.
0: Hello, boa noite.
2: Toque pra ouvir com essa chuva aí. Ah. Beleza? Tô porca véia, morena linda. Ofereço pro seu Luiz, pra toda a família dele, pro seu Aloise, pro seu Antônio Jorge Pachucci. Pro seu Edmilson, pra mãe dele, pro seu Bandacheski, pra você, pro Juliano, pro Gael, um abraço e tudo de bom.
0: E tudo de bom, obrigado pela sua audiência, obrigado pela audiência, seu Polaco, já tá na fila, seu pedido musical. A Laura mandou, boa noite, tá chovendo aí? Pior que aqui, acho que não tá aquela chuva, gente. Mas tá meio, tempinho meio jururu, né? Não chove de bem, mas também não se ajeita. Não se ajeita, né? Então é isso, pessoal. Deixa eu ver se eu coloquei no status, afinal. Cheio de colocar no status. A cabeça tá lá não sei aonde, gente. Na verdade, deixa eu ver se eu salvei. Enfim, vamos pro intervalo. Pessoal, nova brincadeira é... A dica é o objeto, tá, pessoal? Vou mandando aí qualquer objeto. Qualquer objeto que vir na cabeça, mandei aí que tá valendo, tá, pessoal? Intervalinho bem rapidinho, eu volto já.
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4: Volta aí, pessoalzinho. Sejam bem-vindos aqui na programação. Sejam bem-vindos aqui na programaçãozinha. Sueli disse... Ah, eu acho que nem vou colocar mais lá, pessoal. Tentei criar essa imagem aqui. CGPT tá me... Tá brincando com a minha cara. Eu falo que pra ele criar, ao invés de ele criar a imagem, ele só fica digitando ali. Só que digitando em texto. Eu quero uma imagem. Deixa eu colocar mais uma vez aqui, ó. Mas a primeira dica é um objeto, tá, pessoal? Vamos colocar aqui, ó, de volta pra ele. Cria uma imagem. Brincadeira do adivinha. Adivinha. Dica 1. Objeto. Então a única dica por enquanto é objeto, tá, pessoal? Da Poliana um quadro, da Sofia uma cadeira, do Aurélio tapete e o meu uma cuia. Uma cuia. A respostinha está...
5: Ai, que ódio!
6: Errou!
0: Mas é o inferno!
4: Errou! Abraço, pessoal! Sejam bem-vindos! Fala, dona Janina!
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4: Vamos ver, dona Janina! Sua respostinha está...
5: Ai, que ódio!
4: Errou, dona Janina. Errou, dona Janina. Seu João Maria disse... Boa noite, é o João Maria. É uma colher. Toca qualquer música aí pra mim ouvir. Deixa eu ver qual que é a próxima aqui, ó. O casamento da Doralice. Vai essa então pra você, seu João. Seu João, seja bem-vindo. Sua resposta está...
5: Ai, que ódio!
4: Errou! Errou! Seu Sérgio Bosque mandou um belezinha. Beleza, seu Sérgio. Seja bem-vindo. Seja bem-vindo, seu Sérgio. Seu Bandacheski. Fala.
8: Meu Deus do céu, desculpa, é quinta-feira. É que o seu Luiz Carlos mandou uma foto de uma golarada que eu achei que já era sexta, até eu já tava me embalando aí. Mentira, tamo nos remédios.
4: Ué? Santuário Galponeiro, ele pediu com os serranos... Ele mandou digitado que tava... Ah, esse aqui é áudio de antes. Ué, por que não veio o áudio dele agora, gente do céu? Só veio uma mensagem aqui, ó. Caminhoneiro do amor. Ah, não. Tá muito fio usado. Vou colocar só duas, banda Chesky. Tá muito fio usado pro meu gosto. Caminhoneiro do Amor com Sula Miranda. Eu gosto dessa música, gente. Caminhoneiro do Amor com Sula Miranda. Vamos lá, então. Vamos para nossas músicas. Não, hoje não... Hoje a gente já é 19h16. Hoje passou correndo tudo. Antes, vamos ver a palpitinha da Dona Jânia, que ela disse escorredor de louça ou um liquidificador. A resposta está...
5: Ai, que ótimo!
4: Errou, Jani! Casamento da Doralice.

19 horas 31 minutinhos. Sejam bem-vindos aqui na programação. Vamos para o nosso intervalinho agora. Nessa época vai ser assim, gente. Não tem quem vença colocar intervalo aqui, ó. Vocês vão brincar comigo, que é muita. É as propagandas e a propaganda eleitoral, tá, pessoal? Então tem que colocar bastante propaganda. Intervalinho, eu já volto.

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5: Voltei, pessoal, 19h35, sejam bem-vindos aqui na programação, pessoal, sejam todos bem-vindos. Vamos ver nossas mensagens, eu já vou falar as últimas mensagens, tá, pessoal, que é 19h35, já não dá mais tempo de nada, li umas mensagens que coloquei, umas músicas, já acabou-se, cara, doce, dona Shirley, boa noite, Lori, hoje meu palpite é um martelo do seu Severino Chaleira Elétrica. Do Anderson, uma chave de porta, da Natiele Saleiro e da Alicia, um detergente. Toque a música Os Quatro Cantos da Casa, pra nós que estamos na escuta. Toco, dona Shirley. Tocamos, sim.

0: Tá na fila, vamos ver os palpites. Sua respostinha está...
1: Ai, que ódio! Errou!
2: Mas é um inferno!
0: Errou! Ah, eu sei porque não tava gerando. Não tá gerando, gente, a imagem. Não tá gerando a imagem porque atingiu o limite. Atingiu o limite diário de criação de imagem. Então deixa também pra lá esse negócio e amanhã eu crio outro... Luiz Mistal, oi Loriane, tudo bem? Meu palpite é uma lanterna ou uma caneta. Toca a música com Berenice, Rodeio de Vacaria. Vamos lá. Rodeio de Vacaria. Tá na fila. Vamos ver os palpitinhos. Sua respostinha está...
1: Ai, que ódio!
0: Uhul! Seu Luiz Elizabeth, toque a música. Desligue a luz e o telefone. Amado Batista. Vamos lá.

0: Tá na fila Janina. Janina, fala.
1: Oi, Luriana, eu vou falar um tchau já, porque a gente vai ficar até as 8, né? Se não dá tempo de você ver, pode dar um imprevisto que eu não possa falar, mas escutando, vou estar escutando. Então, tchau, até amanhã, boa noite, até amanhã. Que você tenha uma noite abençoada, que Deus abençoe. Fique com Deus, tudo de bom pra você aí, que você tenha uma noite abençoada, que Deus abençoe a noite, os agentes pra ter, todos os anjos, todos os anjos, todos os anjos, que Deus cuide de você, que Jesus cuide de você, todos os santos cuide de você, todos os anjos cuide de você. Que vocês tenham um dia abençoado. É, abraço pra você, pro Gael, pro Juliano, beijo pra todos, mas tô escutando.
0: Um abraço da Janina. A Márcia mais disse o que é o palpite? A dica é um objeto, tá? A diquinha é um objetinho. Eu vou encerrar os pedidos musicais, tá, pessoal? Que já só falta 20 minutinhos e essas músicas que tem aqui já fecha o tempo ali, tá, pessoal? Então vamos ouvir nossas últimas músicas e é isso.

0: Pessoal, 19 horas e 52 minutinhos.
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0: E vamos ficando por aqui, né, meu povo, né, meu povinho amado. Vamos só ouvir aqui a última mensagem. Fala, seu Luiz.
3: Uma boa noite, dona Oriana. Tá vendo? Tem um alemão, tá ficando importante, tem um alemão. Todo mundo beijou música pra mim, meu Deus, que coisa boa.
4: Uma boa noite, dona Oriana. Tá vendo? Tem um alemão, tá ficando importante, tem um alemão. Todo mundo oferecendo música pra mim, meu Deus, que coisa boa.
0: Cheiro importante, cheiro importante. O especial. O especial, irmão. Calma aí que travou o negocinho.
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0: Né, seu Luiz? Itanael só mandou um A aqui, não entendi. Seu Sérgio Bastos, boa noite, bom descanso. Boa noite, seu Sérgio, bom descanso. Então é isso, meu povo. Ficando por aqui, deixa aqui meu beijo, meu abraço. Obrigado pela audiência, pela participação. Fiquem todos com Deus. Hoje é quinta-feira, hoje tem programa do Pastor Anderson, tá, pessoal? Pastor Anderson.
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0: Deixa eu fechar meus negócios aqui. Minhas janelinhas, minhas janelinhas. Agora foi. Abraço, pessoal. Beijo. Até amanhã. Até amanhã, sexta-feira. Eu volto a partir das 5 horas. Na verdade, é às 11h30 com o seu Juliano Luz, melhor 3. E às 5 horas com mais um programa sintonizado em você. Abraço. Beijo.

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1: Essa história é muito linda. Uma certa vez Jesus curou 10 leprosos de uma vez. Mas sabe o que acontece? Só um voltou. Só um voltou para agradecer. Quantos são agradecidos? Porque Jesus entrou na sua casa.

0: coração assim, ó.
1: Mas não vá embora.
0: Não vá embora, Pai. Fica, Jesus. Fica aqui.
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3: Glória a Deus, glória ao nosso Senhor Jesus. Que maravilha, meus irmãos, que maravilha, minhas irmãs. Quem tem o prazer de cumprimentar a cada um ouvinte da Rádio 88.

0: 98.1, ou com o programa A Voz da Libertação. É seu irmão, pastor Anderson. Estamos aqui nos estúdios da Rádio Cidadão 88.1 com o programa A Voz da Libertação. Deus abençoe meu irmão, Deus abençoe minha irmã, em nome do nosso Senhor e Salvador Jesus Cristo. Estou aqui com o nosso irmão em Cristo, irmão Nilson, Pai do Senhor Jesus, varão de Deus.
1: Paz do Senhor Jesus, irmão Anderson. Glória a Deus, a paz do Senhor Jesus. Uma boa noite para cada ouvinte aí da programação A Voz da Libertação. Que Deus abençoe grandemente a sua vida, o seu lar, a sua família, em nome de Jesus.
0: Glória ao nosso Senhor e Salvador Jesus Cristo. Vocês são a luz do mundo. Não se pode esconder uma cidade construída sobre um monte. E também ninguém acende uma candeia e coloca debaixo de uma vasilha. Pelo contrário, coloca no lugar apropriado e assim ilumina todos os que estão na casa. Está lá em Mateus 5, 14, 15. Se você é um verdadeiro discípulo de Jesus Cristo, se está vivendo a vida cristã como ela deve ser vivida, então, por favor, conte aos outros. Alguns cristãos acham que se as pessoas somente as observarem, quando ao modo como vivem, como são honestos, o quanto amam as suas famílias e como trabalham duro, irão desejar também isto. E automaticamente virão para Jesus Cristo. Além de ser sal no mundo, os cristãos devem ser também a luz. Jesus é maravilhoso. Jesus disse: vocês são a luz do mundo, vocês são bênção, meus irmãos, vocês são bênção, minhas irmãs. Glória a Deus, este programa jamais, aleluia, glória a Deus, com a tua bênção, aleluia, Senhor Jesus Cristo, com a graça do nosso Senhor e Salvador Jesus Cristo, aonde Ele nos tirou, aonde Ele nos alcançou, é por isso que nós estamos aqui, fazendo este programa para levar a palavra de amor, a palavra onde que há um recomeço, aonde que o Senhor pode alcançar, reconstituir, recuperar, aonde o Senhor pode entrar com a providência. Deus é maravilhoso e fiel. Desde já eu quero agradecer a cada participante, a cada ouvinte, a cada mensagem que foi enviada para o programa Voz da Libertação. Aqui no programa Cidadão FM 88.1. Se você quer mandar um áudio, se você quer mandar uma mensagem, grave aí o WhatsApp da rádio Cidadão FM 88.1. Qual que é o número, varão de Deus?
1: O número é no 42-35-42-18-32. Novamente ali, 42-35-42-18-32. Já está aí na participação nosso irmão Toninho, glória a Deus, já está pedindo um hino aí também. Nosso irmão Miguel Neto também está pedindo ali a oração pela sua vida, pela sua família. Deus abençoe grandemente nosso irmão Miguel, glória a Deus. Também ali também pedindo oração ali a Denísia, pedindo oração em favor da sua vida, em favor da sua família também, pelo Casimiro, pelo Gladson, Tamires, a Laura, a Fran, a Denise, que Deus abençoe. Logo mais já estaremos ali fazendo uma oração. Creio que Deus vai estar entrando com a providência em favor de cada vida. Deus abençoe em nome de Jesus.
0: Glória a Deus, glória ao nosso Senhor e Salvador Jesus Cristo. Antoninho também já pediu, né, o hino Meu Refúgio. Aí é tremendo para a glória do nosso Senhor Jesus. Aonde o Emanuel, meu filho Emanuel, também pediu o hino Som dos 10, que já foi rodado, em nome do nosso Senhor Jesus. Deus abençoe, Emanuel. Deus abençoe meu filho Luiz Antônio, meu filho Emanuel, a minha esposa, a irmã Márcia. Deus abençoe, estão lá na escuta. Glória a Deus, Senhor é Deus fiel e maravilhoso também. Os servos do Senhor, né? Lá na casa do irmão Nilson, estão na escuta lá. Toda a família, a irmã Denilde, a irmãzinha Kimber, irmãozinho João Mateus, o Alisson. Quem mais,
1: varão? Alisson, Nilson, ali, o Felipe e cada um dos familiares ali também, o Alexandre, eu creio que também a Pâmela está por lá, que Deus abençoe grandemente a cada um deles que está ali ouvindo a programação, que Deus abençoe em nome de Jesus.
0: Que maravilha, Deus abençoe também, quero mandar, né, um abraço, que Deus venha abençoar grandemente para o meu cunhado, né, o meu cunhado Márcio, a minha sogra Sônia, Deus abençoe em nome do nosso Senhor Jesus, também o irmão Mário, lá do Lajeado, né, São Mateus já mandou mensagem, em nome de Jesus, Deus abençoe, varão de Deus, Deus é maravilhoso, Deus é fiel, estão na escuta do programa Voz da Libertação, Deus abençoe, servo de Deus, também vai lá, vai estar lá, né, dia 26, lá em São Mateus do Sul, na a evangelista internacional, evangelista Maria Lorena, né, vai estar lá em São Mateus, no Jardim Santa Cruz. Deus abençoe, servo de Deus, o senhor e toda a tua família, em nome de Jesus. Deus é maravilhoso, Deus é fiel, também os irmãos ali de Rebouças já estão na escuta. Deus abençoe em nome do nosso Senhor Jesus. Que Deus venha abençoar grandemente a tua vida e a tua família, em nome de Jesus, irmã Selma, toda a família lá, né? Que Deus venha abençoar, em nome do nosso Senhor Jesus. Também está na escuta, né, o irmão Elcio, o irmão João, toda a família, a irmã Gilcélia, Deus abençoe, em nome do nosso Senhor Jesus, a todos os irmãos obreiros, a todos os irmãos visitantes, a todos os irmãos membros ali da cidade de Rebouças, Deus abençoe, um forte abraço em nome de Jesus. Também os irmãos lá de Rio Azul já estão na escuta, um forte abraço, Deus venha abençoar o teu lar e a tua vida em nome do nosso Senhor Jesus. Nós vamos colocando aí um hino, aonde o Senhor vai estar falando aos nossos corações, o Senhor vai estar alimentando a nossa alma, vai estar alimentando, aleluia, e falando conosco, em nome de Jesus. Deus é maravilhoso, Deus é fiel, Jesus tem uma bênção para a tua vida, para o teu lar e para a tua família.
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0: Deus é fiel.

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2: Glória a Deus, glória ao nosso Senhor e Salvador Jesus Cristo. Deus é maravilhoso, Deus é fiel. Glória ao nosso Senhor Jesus Cristo. Deus abençoe o irmão Jusemar Fernandes. Deus abençoe grandemente. Deus abençoe a irmã Maria e a neta Alice. Vamos estar orando em nome do nosso Senhor e Salvador Jesus Cristo. A irmã Cleusa Kuchmanski, lá do interior. Glória a Deus de Rio Azul, Deus abençoe grandemente em nome do nosso Senhor e Salvador Jesus Cristo. Estamos com participações aí, Deus abençoe também o pastor Osvaldo, toda a família. Glória a Deus, Deus venha abençoar em nome do nosso Senhor Jesus. O servo de Deus já mandou um áudio.
3: Paz do Senhor, pastor Anderson, paz do Senhor, cooperador Nilson. Aqui quem fala é pastor Osvaldo. Viu, irmãos, queria ouvir um hino com Pedro, Paulo e Gabriel, só Deus faz, pode fazer milagre. Se for possível, rodar para nós, toma na escuta. A paz, Senhor, irmão, Deus que abençoe.
2: Glória a Deus, a paz do Senhor Jesus, varão de Deus.

você vai ouvir o hino Deus Vê Muito Além, na voz da cantora Débora Miranda. Álbum É Assim Que Adoro, da gravadora MC Music.

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1: Glória ao nosso Senhor e Salvador Jesus Cristo. Como Deus é maravilhoso. Deus é fiel. Deus abençoe grandemente, meus amados. Vou colocar mais um hino e vamos estar entrando em oração para a honra e a glória do nosso Senhor Jesus. Deus é maravilhoso, Deus é fiel. Grandioso e poderoso é o nosso Senhor e Salvador Jesus Cristo. Amado, Deus abençoe a cada ouvinte. Você que está mandando, né, o teu áudio, a tua mensagem no WhatsApp da Rádio Cidadão FM. Deus é fiel, Deus é maravilhoso. Então o WhatsApp da Rádio Cidadão FM é 42-3542-1832. Você vai mandar teu áudio, você vai mandar a tua oração, você vai pedir teu hino, e Deus vai estar entregando a bênção e a vitória em nome do nosso Senhor e Salvador Jesus Cristo. Como Deus é fiel, hein, meus irmãos? Como Deus é maravilhoso. A Cleusa Soares também, Deus abençoe. Está mandando aqui boa noite. Eu e minha mãe Lindaura estamos na escuta do programa e pedimos oração para a nossa família. Deus abençoe a irmã Cleusa, Deus abençoe toda a tua família, irmã Lindaura. Deus abençoe grandemente em nome do nosso Senhor Jesus. Deus é maravilhoso, Deus é fiel, estaremos orando. Em nome de Jesus, vamos colocar mais um hino e o Senhor vai estar entrando com providência para a honra e a glória do nosso Senhor e Salvador Jesus Cristo. Deus é maravilhoso, Deus abençoe a todos os ouvintes ali da Vila Carolina, do Jardim Emília, da Vila Maria. Deus abençoe a todos de longe, de perto, de longa distância, os irmãos lá de Rio Claro, o irmão Plínio, né, o irmão Jair. Deus abençoe o pastor Jair de Oliveira. Deus abençoe grandemente em nome do nosso Senhor e Salvador Jesus Cristo, toda a tua família em nome de Jesus. Os irmãos também lá de Paulo Frontin, Deus abençoe os irmãos, todos os ouvintes lá da cidade de Paulo Frontin. Deus é maravilhoso, Deus é fiel. Ali da Alphaville, né? A irmã Wanda, Deus abençoe a irmã Wanda, Deus abençoe. O irmão Luiz, a todos os ouvintes, em nome de Jesus, Deus é maravilhoso, Deus é fiel. Como Deus é maravilhoso, meus amados. Deus, ele garante a bênção e a vitória em nome de Jesus. Meus irmãos, então a evangelista internacional Maria Lorena vai estar pregando ali em São Mateus, né? Com o pastor Mário, vai ser ali na rua Prefeito Bernardo de Aramal Wolf, 306, na Vila Verde. Vai ser ali na escola municipal, no ginásio da escola municipal ali de São Mateus. A serva do Senhor vai estar lá pregando e orando por todos. Vai ser tremendo para a glória do nosso Senhor e Salvador Jesus Cristo.
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1: Também o irmão Nilson de Amaral, glória ao nosso Senhor e Salvador Jesus Cristo. Deus abençoe grandemente, servo de Deus. Deus abençoe toda a tua família. Vamos estar orando, né, por você e pela toda a tua família. A irmã Rose, Deus abençoe a irmã Rose. Vamos estar orando em nome do nosso Senhor e Salvador Jesus Cristo. Meus irmãos, nós vamos colocar mais um hino. Glória a Deus. E logo vamos estar fazendo uma oração. E Deus garante a grande vitória para o teu lar e para a tua família.

0: Glória a Jesus.
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0: Glória a Deus, glória ao nosso Senhor e Salvador Jesus Cristo. Neste momento nós vamos estar fazendo um minutinho de oração. Você que está com uma enfermidade, você que precisa de um milagre, de uma bênção das mãos do nosso Senhor Jesus. Você vai ligar o teu pensamento com o nosso Senhor e Salvador Jesus Cristo. Quero agradecer também o presbítero Eloir, da cidade mais alta do Paraná, lá de Inácio Martins. Deus abençoe, servo de Deus, você e toda a tua família, em nome de Jesus. Deus abençoe a todos os obreiros, os membros aí da Igreja Pentecostal Deus e Amor de Inácio Martins. Um forte abraço, varão de Deus. Deus é maravilhoso e fiel. Deus é contigo, servo de Deus. Neste momento nós vamos fazer esse momentinho de oração. Você vai ligar o teu pensamento com Deus. Deus é fiel. Deus é maravilhoso e fiel. Você vai colocar um copo d'água ao lado da rádio, do celular aí que você está ouvindo, pela internet, né, que você está ouvindo aí pelo aplicativo, que você está ouvindo aí pela rádio 88.1, sintonizada aí no 88.1. Eu não sei de que forma que você está ouvindo este programa Voz da Libertação. Jesus Cristo tem uma bênção para entregar na tua vida. Jesus Cristo tem uma bênção para entregar na tua família. Você que muitas vezes se sente sozinho, batalhando, né, nessa árdua batalha, mas pode ter certeza que você nunca está sozinho. Tem momentos que a gente pode se sentir vulnerável, cansado, mas Deus é contigo para entregar o grande milagre, a grande bênção, em nome de Jesus. Ligue teu pensamento com Deus, onde o varão de Deus vai estar iniciando esta poderosa oração, e o milagre vai estar alcançando a tua casa, a tua vida, o teu lar e a tua família. Eu não sei se você está ouvindo no lar, na casa, no caminhão, no carro, no veículo, que espécie aí que você está ouvindo, mas o Senhor tem um milagre para você. Eu consigo ver pelos olhos da fé a bênção chegando na tua vida. Eu consigo ver pelos olhos da fé a bênção chegando na tua casa. Coloque a tua fé em ação, meu querido. Coloque a tua fé em ação, minha irmã. E os milagres vão chegar das mãos do nosso Senhor e Salvador Jesus Cristo. O varão de Deus, aleluia, vou passar para o servo de Deus, irmão Nilson. Vai estar aí, aleluia, orando e entregando através da oração. O Senhor usando o fôlego, a voz do servo dele, e alcançando os lares, as vidas, em nome de Jesus.
2: Glória a Deus, Deus é fiel, engrandecido e glorificado seja o nome do Senhor Jesus. Glória a Deus, eu apresento nas mãos do nosso Senhor e Salvador Jesus Cristo a cada vida que entrou em contato, que mandou mensagem aí pedindo oração em favor da sua vida, em favor da sua família. Você que mandou aí pedindo hinos, apresento nas poderosas mãos do Senhor Jesus a cada vida que está ouvindo este programa, a Voz da Libertação. Você que talvez está também hoje pela primeira vez aí, glória, ouvindo este programa, saiba que não é por acaso, mas sim o Espírito Santo de Deus que te direcionou para você estar nesse momento também ouvindo esta programação. Glória a Deus, Deus é fiel. Convido você neste momento, você que pode parar nesse momento e juntos nós fazer um instantinho de oração.
3: Glória a Deus.
2: Grande Deus e poderoso Pai, eu peço ao Senhor, ao Pai, perdão, Senhor, pelos pecados.